0: Fechamos essa sequência com chave de ouro, meu povo. Seguimos acelerando com mais hits pra você. Curtiu o som? Ai, coisa boa! Agora, bora mudar um pouco de ritmo. Então, fique ligado com a gente.
1: Opa, peraí. É aqui, errei, ó. É aqui.

0: Atlântida.
1: Música boa que atravessa fronteiras e une as pessoas. Não mude de sintonia não, viu? Não me deixa sozinha. Fica aqui comigo porque já já outros sucessos na sua Oriente FM. Segura essa energia, meu amor, porque eu volto já já com tudo. Pausa rápida pra uma aguinha, meu bem. Eu retorno com tudo logo mais aqui na Oriente FM.
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4: 21 horas e 18 minutos.
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4: Vinte e uma horas e 19 minutos.

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1: O Hora Hits está de volta na sua sintonia, meu bem. Mais um sucesso para deixar o seu momento ainda mais incrível.

Curtiram? Eu amei! Bora mandar suas reações pelo nosso Instagram? Mantenha essa vibe, ó, lá no alto, porque o sucesso aqui não para! Curtiu o som? Ai, coisa boa! Agora, bora mudar um pouco de ritmo, então fique ligado com a gente!

0: Hits, a variedade musical é nossa marca. Chega mais pertinho, vai, deixa eu te contar uma coisa. O próximo bloco, meu bem, tá recheado de surpresa pra você. Fique ligado, logo logo tem outras músicas pra você curtir aqui na programação da Melhor. É Oriente FM com você. Logo logo mais músicas, continue ligado aqui na Oriente FM.
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6: 21h56.
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0: Hora Hits retorna na sua sintonia. Vem aí uma sequência especial com grandes sucessos.

Fechamos essa sequência com chave de ouro, meu povo. Não perca o pique, hein? A noite tá só começando, meu amor. Espero que tenha gostado, mas tá chegando outra aqui que eu tenho certeza que você vai amar.

0: Ariana Grande com uma seleção exclusiva pra você, meu amor. Uma pausa rápida, não sai daí não, o melhor ainda está por vir. Breve intervalo e já já eu volto com mais hits pra você, não sai daí não. Um breve intervalo, meu bem, e já já eu retorno na Oriente FM.
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0: 22 horas e 20 minutos.
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2: O Hora Hits está de volta, meu amor. 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
3: O que, que a gente só pensa na hora do banho e o que era para pensar na hora da briga?
4: É complicado.
3: Esse que é o problema. Presta atenção.

essa faixa daquelas que você não esquece, hein? Seguimos acelerando com mais hits pra você. E depois dessa faixa incrível, eu tenho mais surpresa na sequência.

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0: Nossa viagem musical continua aqui no Hora Hits. Uma pausa rápida, não sai daí não, o melhor ainda está por vir. Vamos dar uma pausa, mas fica por perto que é rápido, viu? Eu retorno já na Oriente FM, sucesso o tempo todo.
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0: 22h45.
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2: Hora Hits de volta comigo, Silvana Grande. E tem mais música especial chegando por aqui, hein?

E com essa vibe incrível, a gente segue nessa noite aqui com o What a Hits. Segura essa energia que estamos só começando. Encerramos essa música e já temos outra aqui, ó, prontinha pra você.

0: Simone Regis!
1: E Manu!
0: Sou Manu!
1: Tchau, gente! Obrigado.
2: Mais um sucesso musical aqui no Hora Hits. Tá curioso pra saber o que vem por aí? Então fique ligado, porque já já tem muito mais hit top que vai rolar por aqui. Bora fazer uma pausa? Mas não sai daí não, que é rápido, ok? Volta em instantes, ok? Continue ligadaço aqui na Oriente FM.
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2: A sua conexão musical está de volta no Hora Hits. 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Aumenta o volume.

0: muita diferença que todos nós temos em nossas famílias. O bem mais precioso que a gente tem, quem vai estar sempre do nosso lado, nos melhores e nos piores momentos da nossa vida, sabe quem é?
1: Família. Ora, ri.

acabou de curtir um som que tá bombando nas paradas, meu bem. Segura essa energia que estamos só começando. Depois desse sucesso, bora continuar com uma faixa que promete animar sua noite.

0: a música não para. Fique com a gente, porque depois do intervalo a festa vai continuar com tudo, meu amor. Bora fazer uma pausa, mas não sai daí não, que é rápido, ok? Breve pausa e já já outros hits incríveis aqui na Oriente FM.
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0: 23:34.
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2: O Hora Hits retorna com a sua programação musical. Um sucesso especial chega agora pra você. Aumenta o volume.

0: jeito.
1: E você acabou de curtir um som que tá bombando nas paradas, meu bem. Vamos, que a música não pode parar. Encerramos essa música e já temos outra aqui, ó, prontinha pra você.

0: última música foi um show à parte, não é mesmo? Por hoje era isso, galera. Eu sou Silvana Grande, amei ter estado com você. Uma ótima noite e até a próxima. A noite foi longa, com muitos ritmos variados passando pela nossa sintonia. Muito obrigada por compartilhar essa noite com a gente. Boa noite a você que ficou aqui, ó, juntinho comigo. E não esqueça de seguir a gente no Instagram, ok? @RedeOrienteFM. Até a próxima, galera, e continue sintonizado na Rádio Oriente FM. 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

Boa noite, irmãos e irmãs. Senhor, fica conosco. Já é tarde, já terminou o dia. Obrigado, Senhor, por tudo que conseguimos fazer hoje, pela nossa família, por quem trabalhamos, pelos nossos amigos e amigas que encontramos. Dá gosto, Senhor, trabalhar convosco na construção de uma humanidade mais feliz e de um mundo mais humano e fraterno. No entanto, Senhor, pedimos perdão por aquilo que poderíamos ter feito e não fizemos. Poderíamos ter dado e exigido um pouco mais de nós. Amanhã, porém, teremos uma nova oportunidade. Procuraremos fazer aquilo que estiver dentro de nossas possibilidades. Esperamos encontrar-vos novamente, amanhã, fortalecidos e fortalecidas com a vossa graça, para realizar os propósitos que hoje renovamos na vossa presença. Amém. Pai nosso que estais no céu, santificado seja o vosso nome. Venha a nós o vosso reino, seja feita a vossa vontade, assim na terra como no céu. O pão nosso de cada dia nos dai hoje, perdoai as nossas ofensas, assim como nós perdoamos a quem nos tem ofendido. E não nos deixeis cair em tentação, mas livrai-nos do mal. Amém. Ave Maria, cheia de graça, o Senhor é convosco. Bendita sois vós entre as mulheres, e bendito é o fruto do vosso ventre, Jesus. Santa Maria, Mãe de Deus, rogai por nós, pecadores, agora e na hora de nossa morte. Amém. Glória ao Pai, ao Filho e ao Espírito Santo, como era no princípio, agora e sempre.

0: meia-noite.
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3: Eu? O Edson Costa te faço companhia. Tô chegando pra ficar com você, viu, pessoinha? Fica à vontade aí, tá bom? Segunda-feira, um dia a mais pra ser feliz e fazer o bem.
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3: Hora Light. Tá orientado, tá? Então, tamo de volta. Rádio Oriente FM. Prepare-se para uma seleção musical que vai além do óbvio. Aqui na sua rádio. 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
1: A Advocacia Geral da União apresentou ao Supremo Tribunal Federal o parecer defendendo a inconstitucionalidade da chamada Lei da Dosimetria, que prevê redução de penas para condenados pelos atos de 8 de janeiro de 2023. O órgão também se posicionou pela manutenção da suspensão da lei, determinada pelo ministro Alexandre de Moraes, até a decisão final da corte. Para a AGU, a norma representa um retrocesso institucional e contraria a Constituição ao flexibilizar punições relacionadas a ataques à democracia.
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0: 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Chegamos aí a mais um finalzinho desse bloco e a gente volta daqui a pouquinho. Aguenta aí.
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0: Meia-noite e 23 minutos.
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2: Ah, e quem disse que ia demorar, né? Você pensou que ia demorar? Não, tamo de volta. 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
2: Mais uma canção que chega, a música que não para.

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1: E falando em coisa boa que tá chegando, olha só essa que tá movimentando a internet. O Pedro Pascal, que a gente ama, pode aparecer sem máscara no filme O Mandaloriano e Grogu. Isso mesmo. O ator, que também tá no novo Quarteto Fantástico, estrela esse que vai ser o primeiro longa de Star Wars a chegar nos cinemas desde 2019. Imaginem a surpresa, hein? Será que a gente vai ver o rosto do nosso querido Pedro Pascal? Uma notícia que já deixa a gente com aquela pulguinha atrás da orelha, né? Muita coisa pra gente descobrir sobre essa história.
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2: 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Se é sucesso ou novidade, a gente ouve agora mais uma canção.

0: intervalo vá longe. O intervalo é curto e o retorno é garantido com mais sucessos.
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4: Meia-noite e 42 minutos.
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0: Estamos de volta, chegando. Que legal ter você com a gente aqui, viu? É um prazer, é uma emoção muito grande. Essa é a Rádio Oriente FM.
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0: Essa música todo mundo adora.

Olá, tô chegando. Eu sou o Edson Costa. Quero desde já agradecer a você pelo seu carinho e pela sua honrosa audiência em nossa programação. O programa só tá começando.

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1: A Movida aprovou um novo programa de recompra de ações que poderá envolver até 27,8 milhões de papéis ordinários, o equivalente a aproximadamente 15% das ações em circulação no mercado. O programa foi aprovado pelo Conselho de Administração da companhia e terá duração de 18 meses. De acordo com a empresa, o objetivo da recompra é maximizar o valor ao acionista, sem a redução do capital social.
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2: 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Chegando mais um musicão que é sucesso.

nosso Face, você aí participando e conhecendo toda a galerinha. facebook.com/RedeOrienteFM. 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

0: Essa foi a última desse bloco. Daqui a pouco, tamo de volta.
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0: Uma hora e um minuto.
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3: Chegando mais uma canção para você.

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1: A equipe Red Bull Racing, uma das grandes forças da Fórmula 1, informou que o seu novo e aguardado túnel de vento, uma estrutura crucial para o desenvolvimento e aprimoramento dos carros de corrida, só deve estar plenamente operacional a partir do ano de 2027. Isso significa que, para o término do desenvolvimento do RB22, o carro atual da equipe, e também para o início dos trabalhos e dos primeiros estudos que já visam o carro de 2027, a Red Bull ainda precisará contar com a estrutura do seu túnel de vento atual, que já tem uma história de mais de 70 anos de uso na categoria. É uma transição importante e bastante planejada no universo da velocidade.
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2: 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É a gente tocando e você dançando.

0: sucesso o tempo todo, com a audiência disparada. E aí, fechando, encerrando assim mais um bloco.
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0: 1:19.
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2: Bem-vindos ao universo musical que acompanha todos os momentos da sua vida. Esta é a sintonia mais gostosa do seu rádio, Oriente FM.
1: Que som é esse aí? 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
2: E mais uma canção chegando para encantar você que gosta de música de qualidade.
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1: O governo brasileiro, por meio de decretos assinados pelo presidente Luiz Inácio Lula da Silva, implementou novas medidas que visam um maior controle e regulação das chamadas Big Techs. A iniciativa busca adaptar a legislação nacional aos desafios impostos pelo avanço tecnológico e pela atuação dessas gigantes globais. Os textos completos desses decretos já estão disponíveis para consulta, detalhando as novas diretrizes que as plataformas digitais deverão seguir no país, reforçando a atuação do Estado na fiscalização e na garantia de um ambiente digital mais equilibrado e seguro para os usuários.
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2: Essa com certeza você já ouviu, mas está ouvindo de novo.

0: sempre indo mais longe para ficar bem mais perto de você. 98,3. Rapidamente para o intervalo, mas ó, não desliga aí não, viu? Nem mude de sintonia. A sua trilha sonora favorita retorna já já.
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0: 1:40.
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2: E a partir de agora a gente chega chegando com todas as músicas, aquelas que você curte, que você gosta. Tamo junto. O sucesso o tempo todo com os melhores ouvintes.
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2: E chegando mais uma canção. Essa aí acredito que você já ouviu, mas ouviu aqui e vai ouvir de novo.

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1: Brasil e China concluíram as negociações técnicas do protocolo sanitário que permitirá a exportação de miúdos internos de suínos brasileiros para o mercado chinês. O acordo foi confirmado durante uma reunião entre o ministro da Agricultura do Brasil e a ministra

0: turista do país asiático. Segundo o governo brasileiro, a formalização oficial deve ocorrer em breve. A abertura é considerada estratégica para a suinocultura nacional, já que a China importou cerca de 800 mil toneladas desse tipo de produto no ano passado.
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2: 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Vale a pena ligar o rádio aqui na sua rádio e ouvir essa canção. A gente chega com ela agora, cantando e encantando.

0: Tá, a gente vai frejar.
1: 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Fique conosco.
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0: 1:57.
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3: Ah, viu aí só? Eu não disse a você que era um vapt-vupt? Tamo de volta. Você está bem acompanhado. A programação é 10 do seu rádio. Essa é a Rádio Oriente FM.
2: Que som é este aí, hein? É o som da Hora Light.
3: E mais uma canção chegando aqui, você pedindo e a gente tocando.

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1: A Jordana Moraes, aquela ex-BBB 26 que a gente adora, está dando o que falar nas redes sociais. Ela abriu o jogo, revelou uma baita decepção que teve depois que saiu da casa. Eita, o que será que rolou, hein? Quem será que decepcionou a nossa Jordana? A internet tá pegando fogo com essa história, todo mundo querendo saber os detalhes. É sempre assim, né? A vida pós reality show é cheia de surpresas, boas e nem tanto. Mas e aí, você também ficou curioso pra saber mais? Fica ligado, porque essa fofoca ainda vai render.
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2: 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E aí, lembra desse som? A gente toca agora, com exclusividade.

0: essa é a canção que todo mundo estava esperando, né? E a gente tocou. Daqui a pouco a gente volta. Sintonize 98,3. Vamos pro intervalo? Tá chegando aí o intervalo. Daqui a pouco a gente volta.
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0: 2:19.
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2: Viu aí? Nem deu tempo de você piscar, né? Já chegamos de volta. Sucesso o tempo todo, com as músicas que são a sua cara.
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2: Essa música você sempre, quando pede, a gente toca.

0: Pan.
1: Oi, a partir de agora, tô chegando pra você. Fiquem à vontade, eu sou o Edson Costa e vamos juntos, né? Ligadinhos com muita música e a sua participação.

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1: O Fundo Imobiliário Rio Bravo Renda Varejo anunciou que concluiu a aquisição de um imóvel locado para Porto Belo, em São Paulo, por aproximadamente R$ 81 milhões de reais. Segundo o documento, a compra foi realizada com taxa de capitalização estabilizada em 8% ao ano, sendo que o pagamento ocorreu parte em dinheiro e parte em cotas. O ativo possui área construída de 1.838 metros quadrados e está alugado para Porto Belo por meio de um contrato atípico, numa modalidade que tem 20 anos de prazo.
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0: melhores canções passam e tocam aqui para os melhores ouvintes. Você está muito bem sintonizado. Rádio Oriente FM. Vamos para o intervalo? Chegando mais um intervalo.
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0: 2:39.
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2: Que tal a gente seguir juntinhos a partir de agora? Ó, já conto com a sua participação, tá bom?
1: Ipsiu. Que som é esse aí? É o som da Hora Light.
2: Aqui na Rádio Oriente FM, só toca as melhores músicas. Chegando mais uma, é uma atrás da outra.

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1: A PepsiCo, gigante do setor de alimentos e bebidas, anunciou que aumentará os preços de seus pacotes de salgadinhos nos Estados Unidos. A medida é uma resposta à alta nos custos de produção e logística. Nas próximas semanas, a empresa planeja elevar os valores em 10 a 20 centavos de dólar em alguns dos seus pacotes individuais. Essa decisão reflete a pressão inflacionária e o cenário econômico que impactam a indústria, repassando parte desses custos ao consumidor final no mercado americano.
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2: Chegando mais uma linda canção.

0: sucesso o tempo todo, ouvindo músicas e trocando ideias. Essa foi a última aí, né? Essa foi a última, daqui a pouco a gente volta.
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3: Duas horas e 58 minutos.
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0: Dando um play em mais um bloco com as melhores canções, especialmente aquelas selecionadas para quem está ligado em nossa frequência. Sucesso o tempo todo com as músicas que são a sua cara.
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0: Aqui na rádio a gente não para e você também não para de pedir música. Tá chegando mais um som.

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1: O Brasil já preencheu 55,4% da sua cota anual de exportação de carne bovina para a China em 2026. Dados recentes indicam que o país embarcou um total de 612,8 mil toneladas do produto entre os meses de janeiro e abril deste ano. Com esse volume expressivo, o Brasil mantém sua posição de liderança nas importações chinesas de carne bovina em nata. Esse desempenho reforça a importância do agronegócio brasileiro no cenário internacional e a forte demanda chinesa pelo produto nacional.
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2: 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E você pediu essa. E a gente tá tocando.

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0: 3:18.
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2: Olá, e aí? Tamo firme e forte, voltando com tudo de novo. Vamos juntos, eu e você, aqui na Rádio Oriente FM, fazendo essa linda programação.
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2: Tá chegando mais uma canção que você vai gostar.

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1: Fãs de luta, preparem-se. Um vídeo do novo Virtua Fighter acabou vazando na internet, causando o maior alvoroço. A origem ainda é um mistério. Ninguém sabe direito de onde veio, mas tudo indica que é pra valer, viu? Parece que revelou um monte de coisa, tipo o possível título do jogo, alguns personagens novos e até um pouquinho da jogabilidade. Imaginem a empolgação da galera que esperava por isso. É sempre assim, né? Um vazamento e a internet vai à loucura. E olha, a gente fica de olho em tudo pra te contar em primeira mão.
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2: Sucesso o tempo todo, as melhores músicas tocam aqui. Essa música todo mundo canta junto.

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1: Ah, então chegou já a hora, né? Vamos pro intervalo. Daqui a pouco eu tô de volta.
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0: 3:37.
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2: E aí, de volta, voltando com tudo aí, firme e forte, eu e você, tá?
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2: Se é sucesso ou novidade, a gente ouve agora mais uma canção.

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1: O presidente Lula determinou que as grandes plataformas de tecnologia, as chamadas Big Techs, passem a remover conteúdos online sem a necessidade de uma ordem judicial prévia. A medida levanta discussões sobre a autonomia das plataformas e os mecanismos de controle de informações na internet. A iniciativa do governo federal busca agilizar a remoção de materiais considerados inadequados ou ilegais, mas também provoca um debate sobre os limites da intervenção estatal e a proteção da liberdade de expressão no ambiente digital.
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2: Mais uma canção chegando e encantando você, ouvinte número 1 da nossa rádio.

0: sucesso o tempo todo, 24 horas com você e, claro, tocando a boa música. Ouvimos aí o nosso programa Líder em Audiência, que vai ficando por aqui.
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1: 4:13.

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2: Quatro e 27.

0: 4h40.
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2: 4h55.
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6: 5 horas.
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6: Oriente. 5 horas.

Bom dia, irmãos e irmãs. Senhor, dormimos bastante, descansamos e estamos dispostos e dispostas para o dia que agora se inicia. Nós te agradecemos pelo sono repousante que tivemos nesta noite e queremos te dizer que durante o dia inteiro queremos estar na tua presença. Queremos enxergar-te em nossos lugares de trabalho, nas pessoas com quem cruzamos pelas ruas, nos marginalizados que encontramos. Faze que tenhamos para cada um deles e delas uma atitude digna de cristãos que carregamos conosco. Que sejamos pacientes, caridosos e caridosas com as crianças e que aprendamos a corrigir sem humilhar, a amar sem adular e a fazer aquilo que teu Filho Jesus Cristo veio fazer entre nós, viver uma vida inteira de amor no serviço aos irmãos e às irmãs. Que todos e todas tenham um bom dia, um bom trabalho e que o Senhor Jesus permaneça sempre em nossos corações. Glória ao Pai, ao Filho e ao Espírito Santo, como era no princípio, agora e sempre. Amém.

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2: Opa, bom dia, meus amigos. Que maravilha. Boa segunda-feira pra você ligado aqui na Oriente FM. Marcos Rocha por aqui, lhe fazendo companhia até as 8 da manhã, tocando só moda boa pra vocês, sintonizado com a gente, curtindo a programação. Boa segunda-feira, boa semana pra você. Aqui estamos com as graças do nosso poderoso irmão Deus, começando mais um dia, começando mais uma super programação com a sua proteção, tá certo? Vamos juntos! Bom dia pra você ligado aqui com a gente!
3: Bom dia!
2: Moda boa demais, era o Amanhecer Sertanejo, Chitãozinho e Chororó!

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1: Eita, modão bom demais. Pedro, Pedro e Zé da Estrada, Boi do Pão. 5 e 8.
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0: Moda boa demais, Sérgio Reis, filho adotivo, ainda por aqui, trio Parada Dura, só sucesso, bom demais. Amanhecer Sertanejo, deixa um alusão pra nossa amiga Nice, em Jacutinga, os amigos de Medina, aí na sintonia. Obrigado, Nice, pela companhia, pela participação. Quem mais com a gente também, deixando o nosso abraço, a nossa amiga Ritinha, em Santo Antônio do Rio Abaixo, também na sintonia. Já, já mais moda boa, mais alô.
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0: Agora 5h17.
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0: nosso tempo todo. 5h22, bom dia pra você.
1: Bom dia!
0: Muita moda boa no Amanhecer Sertanejo. Abraçando os amigos aqui na sintonia. Tibira tá falando com a gente diretamente de Sobralha. Bom dia, Tibira, fala comigo.
2: Bom dia, bom dia. Aqui é o Tibira de Sobralha. Manda um alô pra nós aí, rapaziada lá de Zona do Oriente.
0: Certo.
2: E todos vocês aí da rádio.
0: Valeu, Tibira.
2: Uma música aí do Higiene, do Cavaco Voo.
0: Opa, um abraço, Tibira, bom dia. 5h23.

0: só levante, só Leni na Oriente. Bom dia!
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0: Gente, é só modão do Amanhecer Sertanejo. Deixando um abraço para os amigos na sintonia participando com a gente. Alô, William, diretamente de Piracicaba, mandando um abração especial para sua mãe, Dona Zeza, também para o seu pai, Biambão, e todo o pessoal aí da Lagoa Velha ouvindo a gente, também aí para o compadre Aguinaldo, famoso Manga Rosa. Valeu, galera, obrigado pela companhia. William, forte abraço, bom trabalho, todos aí na sintonia com a gente, participando aqui no programa. Mas alô também para os amigos aí na sintonia, participando com a gente. Alô, Fernanda de Cerro, também está na sintonia, falando com a gente. Bom dia, Fernanda.
2: Oi, Marcos, bom dia, tudo bem?
0: Bom dia.
2: Ô, Marcos, gostaria de pedir uma música.
0: Cê.
2: Com Gustavo Lima e Eduardo Costa, Cheiro de Shampoo.
0: Cê.
2: E gostaria de pedir para minha mamãe Vanilde, para mim, para o meu papai Manuel, para o meu esposo Neto, para o meu irmão Ricardo.
0: Sim.
2: E é só para curtir mesmo.
0: Certo.
2: Dá pra ir pra nós aí, meu amigão.
0: Obrigado, Fernanda, pela participação. Bom dia pra vocês. 5:30 na Oriente. Cheiro de shampoo.

0: Estrada da Vida, moda boa demais, Milionário e José Rico. Abraço os amigos aí do Cotovelo, ligados no Amanhecer Sertanejo. Bom dia, já já mais alô.
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0: 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Agora 5h35.
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0: Muito mais música, relento do forró.

0: 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Bom dia, 5h41 na Oriente.
1: Bom dia!
0: Abraçando os amigos aí na sintonia. Bom dia, Deusdete. Tá aí ligadinho com a gente, se preparando para o trabalho, ouvindo Amanhecer Sertanejo. Minha amiga Jussara também tá na sintonia. Os amigos aí da Fazenda Pé da Ladeira, mandando alusão também pra Belezinha. A Jacutinga também tá na sintonia. Quem mais com a gente também? Meu amigo Marcílio, grande Marcílio, em Pedra Azul, aí na Rua 31. Também sempre na audiência, também com a gente. Obrigado, Marcílio. Aí sempre ouvindo a gente. Quem mais também com a gente, participando do programa? Dona Ana Maria, aí da Comunidade Tombo, tá ligadinha também, ouvindo pela internet. Mandando abração aí pros amigos, pras amigas, aí na sintonia. Obrigado, Dona Ana, pela participação. Mais alô também aqui pros amigos, participando com a gente. Tem alô Guilherme, Morro do Pilar, também tá na sintonia, preparando aí pro trabalho também e ouvindo a gente. Um abraço, Guilherme, também na sintonia com a gente, participando do programa. Bisourão também tá ouvindo a gente. Fala comigo, Bisourão, bom dia.
2: Bom dia, meu amigo.
0: Bom dia.
2: Bom dia, bom dia. Segundou, meu garoto, aquele abraço.
0: Vamos que
2: é
0: vamos.
2: É o Bruto, tá aqui em Piuí, escutando você pela Uate Capriva aqui. Faz semana aquela lua pra nós aí, seu Ringo da Pingueira.
0: Certo.
2: Entendeu? Silva, é nosso amigo Pretinho do Piseiro também, na Pedra Lavada, marcando aquela presença. Na Chapada do Ramiro, nosso amigo Zé Hélio, nosso amigo Sérgio, marcando aquela presença, garoto.
0: Isso.
2: Manda aquela alô lá, pra torar pra nós, entendeu? E aqui no Vajão pra nós,
0: certo.
2: Nosso amigo aqui, Miltox, Guilherme, nosso amigo Bruno, nosso amigo Averton. Beleza?
0: Beleza.
2: Nós tá por cá, garoto. Solinho da Pingueira também não pode faltar, que é um homem testado. Nossa amiga Silva também, e Mara, a galera todinha. Nosso amigo Beis, ei, beijo, aquela carona, hein? Aquele abraço, é o Bruto. Toca a modinha pra nós aí. Banda sem pareia. Valeu, garoto.
0: Valeu, Isorão. Um abraço.
2: Vamos começar uma segunda-feira abençoada por Deus aí.
0: Amém.
2: Pra nós todos.
0: Valeu, um abraço.

0: boa demais. Jorge Luiz e Fernando Riozinho.
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0: Bom dia, Marlene. Minha amiga Marlene Pereira tá na sintonia com a gente. Os amigos aí sempre na sintonia. Obrigado pela participação. E mais com a gente também, participando aqui com a gente, deixando o nosso abraço. Nossa amiga aí na sintonia, Doriette Família, em Cachoeira de Pajeú, sempre na audiência com a gente. Tem alô, os amigos na Fazenda Ferreira, Magalhães, Regiane, Pedro, ligadinhos aí com a gente, desde as 4 da manhã, curtindo Amanhecer Sertanejo.

0: Negro e Solimões na Oriente. Só moda boa pra você ligado no Amanhecer Sertanejo.
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0: Na Oriente, 6 horas.
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4: O anjo do Senhor anunciou a Maria, e ela concebeu do Espírito Santo. Ave Maria, cheia de graça, o Senhor é convosco. Bendita sois vós entre as mulheres, e bendito é o fruto do vosso ventre, Jesus. Santa Maria, Mãe de Deus, rogai por nós, pecadores, agora e na hora de nossa morte. Amém. Eis aqui a serva do Senhor, faça-se em mim segundo a vossa palavra. Ave Maria, cheia de graça, o Senhor é convosco. Bendita sois vós entre as mulheres, e bendito é o fruto do vosso ventre, Jesus. Santa Maria, Mãe de Deus, rogai por nós, pecadores, agora e na hora de nossa morte. Amém. E o Verbo Divino se fez carne e habitou entre nós. Ave Maria, cheia de graça, o Senhor é convosco. Bendita sois vós entre as mulheres, e bendito é o fruto do vosso ventre, Jesus. Santa Maria, Mãe de Deus, rogai por nós, pecadores, agora e na hora de nossa morte. Amém. Rogai por nós, Santa Mãe de Deus, para que sejamos dignos das promessas de Cristo. Oremos. Infundi, Senhor, como vos pedimos, a vossa graça em nossas almas, para que nós, que pela anunciação do anjo, vimos ao conhecimento da encarnação de Jesus Cristo, vosso Filho, por sua paixão e morte, sejamos conduzidos à glória da ressurreição, pelo mesmo Cristo, Senhor nosso. Amém.
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6: A bem-aventurada Virgem Maria é o ícone escatológico da Igreja. É um exemplo total para nós. É ela que nos mostra o caminho. É ela que está ligada a Jesus. E nós estamos agarrados com a Virgem Maria, nos aproximando de Jesus. Olha, será que Jesus gosta de falar mal da mãe dele? Será que ele abençoa quem critica a mãe de Jesus? Que é isso? Dirigindo o seu olhar para Maria, Santíssima, Puríssima, e já glorificada em corpo e alma, a Igreja contempla o que ela própria é chamada a ser na terra e o que será na pátria celeste. Quer dizer, Maria viveu nesse mundo como uma mulher simples, pobre, não queria ser a mãe de Jesus, mas ela foi convocada pelo anjo Gabriel, ela aceitou e correspondeu, e estava sempre com Jesus. O primeiro milagre da Bíblia é a mudança da água em vinho em Caná da Galileia. Maria estava lá, Maria estava sempre com ele. Quando prender Jesus, ela estava com ele. Muita gente fugiu de medo, mas a Santíssima Virgem está nesse mundo com ele e na vida eterna com ele. Aqui com ele, na vida eterna com ele. Ela foi a primeira discípula de Jesus, primeira catequista, primeira missionária.

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1: Oriente 6 e 4.
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12: 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Bom dia pra você, 6:09 na Oriente. Mais alô chegando por aqui, vamos atendendo mais participações, falando com os amigos aí na sintonia. Bom dia, Ivone, em Santa Maria de Itabira, ligada no Amanhecer Sertanejo. Participando também com a gente, a Dona Bena da Estiva. Oi, Dona Bena!
13: Se você é maluco, lembra que todos Flávio, Gisele, Flaviela, Dugo, Luciano, Valentina, Maria Isabel, Maria Vitória, Clara Mimeses, Rosário Progresso, Família, Joyce, Getúlio Vargas. Toca uma música pra mim, se você puder, Henrique e Juliano, qualquer uma. Com Deus, tenha um bom dia.
12: Bom dia, Dona Bena, obrigado pela participação, os amigos aí na comunidade Estiva, sempre com a gente. Obrigado pela companhia, pela participação no programa. Mora boa no Amanhecer Sertanejo. Mano Freitas também tá na sintonia em Pratinha, no sul de Minas, mandando um alusão especial aí pro seu pai, o Manuel, também a sua mãe Meire, no Araçagi, ligados aí com a gente, também pro seu Valdívio, na Fazenda Boa Vista, também tá na sintonia. Obrigado, Manu, pela participação. Todos aí na sintonia com a gente. Bom dia.

0: Eita, moda boa demais, de Paulo e Paulino. Onde anda você? A pedido aí da Manu Freitas, de Pratinha.
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0: Só modão do Amanhecer Sertanejo, os amigos participando com a gente. Mais alô chegando por aqui. Vamos atendendo mais participações. Minha amiga Aparecida do Roseira também está na sintonia. Aparecida, fala comigo.
2: Bom dia, Marcos.
0: Bom
2: Tudo
0: dia.
2: Tudo bem com você?
0: Tudo bem.
2: Tudo na paz?
0: Tudo na paz.
2: É Aparecida da Roseira, viu? Ela não perde o seu programa, tá? É muito maravilhoso curtir a Oriente. Fica com Deus, que Deus te abençoa. Manda uma música boa aí pra nós, tá?
0: Certo.
2: Aqui na Roseira. Fica com Deus.
0: Amém, Aparecida, os amigos da Roseira. Aquele abraço, bom dia pra vocês. Obrigado pela participação. Meu amigo Pim também tá na sintonia. Os amigos aí no sítio Pão Nosso falando com a gente. Bom dia, Pim.
3: Bom dia, meu amigão. Ótimo dia pra você. Uma semana abençoada.
0: Amém.
3: Que é Pim da Pinheira, do sítio Pão Nosso.
0: Opa.
3: Queria se abraçar um alô aí pra todo mundo aqui da Pingueira, pra seu Orico, pra Beira na Fazenda Barbosa, Tina e Marco na Fazenda Taparica.
0: Certo.
3: E pra Agudinha. E pra todos nós aqui, mandamos gona aí de Milionário José Rico pra nós aí.
0: Valeu, Pim, obrigado pela participação. Manda um alôzão também aí pra Marcílio na Fazenda Sonho Meu, também ligados com a gente. Alô, alô, Jorge, meu amigo Jorge aí da Nova Serrana, também falando com a gente.
4: Olá, bom dia, aqui é Jorge Gonçalves Souza, do assentamento Nova Serrana.
0: Bom
4: Mando
0: dia.
4: Um alô aí pra toda a turma aqui da Nova Serrana e todos os meus amigos da Gissara e de Vila, Lagoa Dourada, todo o pessoal da Baixa do São Francisco, de Vado Marretiro, Juliano, Tamara, Fabiana na Fazenda Ginete, Gleiciano, Marinete na Queimada Preta.
0: Certo.
4: E minhas filhas Milena, Leiliana e minhas netas, Emily Fernanda e Mariel, meu genro Marcelo, Maurício e todos que estiver ouvindo a rádio, manda uma música aí pra nós aí.
0: Certo.
4: O modão daqueles antigos.
0: Valeu, Jorge.
4: Tirador de leite.
0: Aê, valeu, bom dia pra você. Obrigado pela participação. Dona Tereza Gildazzi, no Novo Progresso, também com a gente em Pedra Azul, bom dia. 6h20 agora.

0: Eita Modão, Milionário e José Rico. Só Modão do Amanhecer Sertanejo. Mais alô já já por aqui.
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0: Agora 6h23.
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1: Bom dia
0: pra você, excelente segunda-feira, excelente semana. Vamos falar com os amigos participando com a gente. Mais alô chegando por aqui pros amigos aí na sintonia. Alô, Coquinha em Pedra Azul também tá falando com a gente. Bom dia, Coquinha.
20: Bom
0: tudo
20: dia,
0: bem, menina?
20: Vamos, menino, que o dia já amanheceu.
0: Vamos que vamos.
20: Deus abençoe essa segunda-feira sua e dá.
0: Amém.
20: E manda aquela música de Amado Batista pra nós e pra vocês. Daphne, Darlan, sua esposa, Dona Sônia, Zé Carlos. Minha irmã Branca e todos os ouvintes da Rádio Oriente. Folha Seca. 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
0: Obrigado, Coquinha. Vai tocar na sequência e pra você, tá? Falando com a gente também aqui, a nossa amiga, a Vanilda. Alô, Vanilda, também tá na sintonia. Os amigos de Fernandes Tourinho, aí na sintonia com a gente, mandando alusão aí pra Maria Aparecida, aí com a gente, participando aqui no programa. Maria Aparecida aí do Asilo, em Tarumirim. Também pra sua mãe, a Jurema Vieira, em Córrego do... Córrego do Manteiro, isso mesmo, também na sintonia. Obrigado, Vanilda, participando com a gente. Quem mais com a gente também? Nosso amigo Zitão. Alô, alô, Zitão, os amigos aí da Porteira Nova. Fala comigo, bom dia.
21: Bom dia, meu amigo. Como é que você tá? Tudo bem?
0: Tudo bem.
21: Como é que tá as coisas por aí?
0: Beleza.
21: Manda uma música bem bonita com o Duarte Costa para todos os ouvintes.
0: Certo.
21: Para nós escutar, que o frio aqui tá brabo, moço. Manda uma música boa aí para ver se esquenta, porque o frio aqui... Não dó de ninguém essa noite, não. Ave Maria, aí.
0: Arrochou, menino. Valeu, Zitão.

0: Romano Batista, Simone Simar e Ana Orientzi.
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0: Só modão bom demais no amanhecer sertanejo. Os amigos na sintonia participando com a gente. Mais alô pros amigos aí. Aí na sintonia participando no amanhecer sertanejo. Quem mais com a gente? Falando aqui no programa, Lídia. Oi, Lídia. Tá mandando um alusão especial aí pra sua irmã Maria José. Também a Natalícia, a mãe Alice. O esposo José na Fazenda Paraíso. Ligados com a gente. Obrigado pela participação. Alô, Rosália em Medina. Fala comigo, Rosália. Bom dia.
2: Bom dia, Marcos.
0: Bom dia.
2: Eu sou Rosália aqui de Medina, gostaria de oferecer uma música Rena cantada para minha filha Maria Aparecida Morragudo, Maria Vitória, Maria Clara, Carla Cauane, Clebson, Morgana, Preta no Boa Saudade, Felipe, Arthur, Isadora, Vanusa, Iris na Pedra Lavada, Compadre Preto, Pietro, Geija, Cláudia, Francis Lene, Luna Fazenda Engen, André Luiz, principalmente para você, Marcos.
0: Obrigado, Rosália, os amigos de Medina, bom dia, obrigado pela participação. Abraçando também os amigos de Córrego do Mantimento, bom dia.

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1: Oriente 6h42.
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1: A sua fé é a maior arma que você tem para se defender, para se proteger de qualquer mal espiritual. Eu quero falar com você agora neste momento, neste dia de hoje, aonde você estiver, aí em sua casa ou no seu trabalho, no seu comércio. Meu amigo, minha amiga, se você estiver enfrentando problemas que você já buscou, que você já procurou, você está sendo vítima de uma doença misteriosa que na tua casa já parece uma farmácia de você tanto tomar remédio e você ainda não encontrou a cura, a solução para resolver este problema, meu irmão, me procure, mas me procure logo, porque o tempo passa. O tempo passa e passa rápido, certo? Muitas vezes a pessoa fica guardando doenças, fica guardando problemas, e aí depois ele quer resolver e não tem mais jeito. Pense nisso.
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1: Vamos prosseguindo com o programa Sua Vida e Seus Caminhos, com o Mestre Manuel de Ogum. 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Ouviremos agora outra carta de agradecimento.
3: A consulente Rosângela Sibim escreve para o programa Sua Vida e Seus Caminhos, lá da cidade de Caraíba, no estado de Goiás. Ela diz na sua cartinha: gostaria de dar o meu depoimento de fé pela graça que me foi concedida. Estava com problemas de saúde, complicado, e encontrava-me afastada do trabalho. No ano passado, consegui uma readaptação em uma escola, mas em uma das perícias, o médico quis cortar meu benefício. Fiquei desesperada. A única coisa que eu pensava era como continuarei o meu tratamento. No caminho de casa, resolvi procurar o Mestre Manuel. Então fui procurar o mestre. Quando retornei para minha casa, ao abrir a porta, o telefone tocou. Era a secretária da escola dizendo que houve uma confusão com os meus documentos e que eu estava readaptada de novo. Então comecei a chorar e a rir ao mesmo tempo. Isso foi um verdadeiro milagre. Peço que publiquem a minha cartinha para que todos saibam que o Mestre Manuel me salvou.

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4: Senhor, sede a cada novo amanhecer a guia dos meus passos, a luz dos meus caminhos, o alimento da minha alma, a saúde do meu corpo, a fortaleza do meu espírito, a direção da minha vida, a claridade da minha mente, o condutor das minhas palavras, a energia do meu pensamento, o motivo maior e a razão da minha existência, a fonte da minha sabedoria, a cura das minhas enfermidades, o remédio para minha dor, o alívio das minhas aflições, o pai da minha paciência, o amigo certo nas horas incertas, a vitamina e o energético do meu dia e a riqueza das riquezas da minha vida, pois em vós, Senhor, jamais serei confundido e abatido pelas tribulações, aflições e tudo mais que é insignificante diante de vosso poder, luz de todas as luzes.
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2: 7:06.
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14: Segunda-feira, 25 de maio, Café Express começando. Eu sou Vitória Vieira.
15: Eu sou Evandro, confira só as manchetes de agora.
14: Mini reforma eleitoral reduz o controle de gastos partidários.
15: Municípios inadimplentes poderão receber recursos federais.
14: Plataformas terão que guardar por um ano os dados de quem anuncia ou impulsiona conteúdos.
15: Santander eleva Petrobras para compra e vê espaço para ação subir mais 21%.
14: Fundo Imobiliário de Escritórios entra em processo de liquidação. A chamada mini-reforma eleitoral foi aprovada na Câmara dos Deputados em votação simbólica, sem registro individual dos votos, o que gerou críticas de entidades da sociedade civil. O texto altera regras de prestação de contas dos partidos, flexibiliza mecanismos de controle e permite o parcelamento e a limitação de multas aplicadas a legendas com contas reprovadas. Também autoriza o envio de mensagens em massa a eleitores previamente cadastrados. O Movimento de Combate à Corrupção Eleitoral criticou a falta de transparência na votação.
15: O Congresso Nacional derrubou vetos do presidente Luiz Inácio Lula da Silva a trechos da Lei de Diretrizes Orçamentárias, a LDO, de 2026, permitindo a entrada em vigor de dispositivos que flexibilizam regras para municípios de até 65 mil habitantes inadimplentes com a União. Com a decisão, estes municípios poderão firmar convênios, receber transferências de recursos e realizar doações de bens, mesmo sem estarem em situação regular fiscalmente. O governo havia vetado os trechos, alegando o conflito com a Lei de Responsabilidade Fiscal, que exige adimplência para transferências voluntárias. Segundo o Executivo, exceções já existem na legislação, cobrem áreas como saúde, educação e assistência social.
14: O governo brasileiro publicou um novo decreto que atualiza a regulamentação do Marco Civil na internet e amplia as obrigações das plataformas digitais e redes sociais. As empresas deverão guardar por um ano dados de pessoas e empresas que contratarem anúncios e impulsionamentos, visando identificar responsáveis por golpes e fraudes online e facilitar o ressarcimento das vítimas. O texto também determina que as plataformas adotem medidas para impedir conteúdos criminosos pagos e presume a responsabilidade em casos de irregularidades, sem notificação prévia das autoridades.
15: Agora você fica por dentro das notícias do mercado financeiro.
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15: O Santander elevou a recomendação da Petrobras para outperform equivalente à compra e aumentou o preço-alvo da estatal para $24 por ADR e R$60 por ação ordinária do ticker PTR3, ante $13.35 anteriormente, citando melhora no ritmo operacional do segmento de exploração e produção, menor risco no refino e perspectiva de forte geração de caixa. Segundo o time de analistas, o preço atual da ação não reflete totalmente a combinação de potencial de alta em exploração e produção, riscos mais limitados nos downstream e uma história ainda atrativa de retorno em caixa.
14: O fundo imobiliário Pátria Prime Offices anunciou que teve sua liquidação e dissolução aprovada pelos cotistas em Assembleia Geral Ordinária. Ou melhor, em Assembleia Geral Extraordinária. Segundo o documento, os investidores terão entre os dias 26 de maio e 25 de junho para informar ao administrador o custo médio de aquisição dos papéis, uma etapa que é necessária para o cálculo do imposto de renda incidente sobre a liquidação do fundo.
15: Eu sou Evandro e volto já já.
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1: 7:15.
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5: 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Bom dia para você na Oriente 718.
4: Bom dia.
5: Amanhecer Sertanejo no seu rádio, só moda boa pra você ligar com a gente. Abraçando os amigos aqui na sintonia. Dona Aldeni de Pedra Azul tá ouvindo a gente. Obrigado, Dona Aldeni, pela companhia. Quem mais com a gente também? Minha amiga Helena. Oi, Helena, bom dia.
6: Bom dia, meninos do Amanhecer Sertanejo.
5: Opa!
6: Tô aqui ouvindo a rádio, viu? Eu e meu esposo Paulinho. Pode mandar música pra nós que nós tá ouvindo. E um alôzão pra todo mundo da Estiva, todo mundo de Pedra Azul, meus parentes. E todos vocês aí, um abraço.
5: Um abraço, Lênia, obrigado pela participação. Os amigos aí na sintonia com a gente. Carlito Bispo em Pedra Azul e toda a família sempre na sintonia também. Minha amiga Mila, alô Mila. Os amigos da Ponte do Rio Preto, os amigos de Catugi também na sintonia. Bom dia.

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0: na Oriente, Leonardo, amanhã. Muita moda boa no amanhecer sertanejo, mas alô também chegando por aqui, os amigos participando com a gente, deixando nosso abraço, nossa amiga Neuza Magalhães. Alô, Neuza Magalhães, em Morro do Pilata, aí na sintonia, ligada também no Amanhecer Sertanejo. Vou atender agora a participação do nosso amigo aí na sintonia com a gente, participando do programa. Alô, alô, bom dia, fala comigo.
1: Quem fala com você aqui é Adão Cowboy, do Baú Simão. Manda um abraço aí pra minha mãe, Marta. Minha irmã Vani, lá no Angico, para o Demar, do Bar do Baú, e para todos os ouvintes, quero ouvir aquela música, Guilherme Silva, Meu Cavalo Sabe.
0: Certo, valeu Adão Cowboy, grande abraço para você, 7h26.

0: Isso, Cowboy Chora, Rivegre Solimões, Lua Pereira.
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0: Só modão bom demais, Amanhecer Sertanejo. Minha amiga Deusia e da comunidade Tombo tá ligadinha também no Amanhecer Sertanejo. Quem mais com a gente também participando do programa? Nossa amiga, alô Meire, Meire de Matida também tá na sintonia, mandando alusão especial aí pra sua mãe, a Luzia Valadares, também pros filhos, Lisiane, Wagner, também o Vitor, Newton Júnior, o esposo Newton, as amigas, todos aí na sintonia. Manda um alô também aí para os netos, Luiz, Samuel, Lucas, Olívia, Maria, Saulo, toda a família ligados aqui com a gente. Obrigado, Meire, Diematita, bom dia pra você. 7h33, Amado Batista.

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1: FM. Agora 7h37.
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0: 7, 7h40 agora, mais alô no Amanhecer Sertanejo, abraçando os amigos na sintonia, participando com a gente. Mais alô, deixando abraço aqui pra nossa amiga aí na sintonia, participando aqui no programa. Quem tá falando com a gente? A Letícia. Oi, Letícia. Tá mandando um alôzão especial aí pra sua mãe, Lídia. Sua mãe, Hilda, isso mesmo. Alô, Letícia, obrigado pela participação. A sua mãe, Hilda, também aí na sintonia. Meu amigo Beijo, a Cisa, em Pedra Azul, também tá ouvindo a gente. Obrigado, Beijo, pela companhia. Alô, alô, Sivaldo também tá na sintonia, diretamente de Tuparecer, falando com a gente. Bom dia, Sivaldo.
1: Bom dia, Marcos. Sivaldo aqui de Tuparecer, município de Medina. Sou ouvinte assíduo aí da Rádio do Oriente, Marcos. Queria ver a música de Mato Grosso e Matias com Luan Santana, troféu de fidelidade. Ofereço pro meu primo que está lá na Fazenda Palestrina, município de Comercinho, está ouvindo a Rádio, e ofereço para meu amigo Valdivino também aí no Crano, que tá também ouvindo a Rádio Oriente, Marcos.
0: Valeu, Sivaldo, os amigos aí na sintonia, obrigado pela companhia, Tuparecer aí com a gente. 19 faltando pras 8.

0: Marília Mendonça na Oriente, sucesso o tempo todo. Bom dia, Edmar de Ferro, está aí ligadinho também no Amanhecer Sertanejo, obrigado pela participação. Abraçando também aqui o nosso amigo Jubileu em Medina, está aí também ouvindo a gente. Obrigado, Jubileu, pela participação. Nossa amiga Nilde também na sintonia. Os amigos em Águas Vermelhas, obrigado pela companhia. Quem mais com a gente também, falando no programa, nossa amiga Corina. Fala comigo, Corina, bom dia.
1: Oi, Márcio. Bom dia, aqui é Corina, aqui da Mata Verde.
0: Bom dia, Corina.
1: Faça uma música pra mim aí de Amado Batista, mas bota qualquer uma.
0: Certo.
1: Pensei pra você, oferecer pra mim, pra Tanael, pra Silvana, pra Rus, Ruslene.
0: E mais?
1: Manda alô aí, Alcir Sarraia.
0: Obrigado, Corina, os amigos em Mata Verde aí na sintonia, bom dia.

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1: Roberta Miranda, corajosa, finalizando muito bem o Amanhecer Sertanejo. Essa foi a pedido da minha amiga Geza, tá em Divisa Alegre, ligada no programa. Obrigado, Geza, pela participação. Ela manda alusão aí pros amigos, pra família, todos em Águas Vermelhas, aí na sintonia com a gente. Amanhã tem mais Amanhecer Sertanejo. Já, já. Bom dia, Oriente. Um abraço, gente.
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4: Na Oriente 8 e 1.
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4: Olá, estamos de volta, esse é o Café Express no seu rádio.
5: E eu sou Vitória Vieira. Vamos às manchetes?
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4: Alistamento militar 2026 termina em 30 de agosto.
5: Brasil pede à União Europeia transição para antimicrobianos.
4: Estudo global vê contradição em política para carvão mineral no Brasil.
5: Vamos anuncia novo programa de recompra de ações de até 36,9 milhões de papéis.
4: Goldman leva Uzi Minas para a compra e vê ação mais beneficiada por alta do aço no Brasil. Jovens brasileiros que completam 18 anos em 2026 devem realizar o alistamento militar até o dia 30 de junho, conforme orientação das Forças Armadas. O procedimento é obrigatório para homens nascidos em 2008 e opcional para mulheres da mesma faixa etária que desejarem ingressar no serviço militar. A inscrição é gratuita, pode ser feita online pelo site alistamento.eb.mil.br ou presencialmente nas juntas de serviço militar. A expectativa do Comando Militar do Planalto é receber mais de 1 milhão de inscrições este ano.
5: O Brasil solicitou à União Europeia um período de transição para adequação às regras sobre o uso de antimicrobianos na cadeia da carne bovina. A proposta prevê que, inicialmente, os frigoríficos comprovem apenas que os animais não receberam esses medicamentos nos 9 meses anteriores ao abate, algo mais viável em sistemas de confinamento. O controle completo durante toda a vida do animal seria implementado até 2029, envolvendo também os pecuaristas. Até o momento, os europeus não responderam ao pedido, considerado pelo governo brasileiro de baixa chance de aprovação. Recentemente, a União Europeia retirou o Brasil da lista de países autorizados a exportar produtos de origem animal, isso por descumprimento dessas mesmas normas sanitárias.
4: O relatório Boom and Bust 2026 da Global Energy Monitor apontou que o Brasil eliminou pela primeira vez todas as propostas de novas usinas termoelétricas e carvão mineral, ao mesmo tempo em que mantém incentivos para funcionamento de usinas já existentes até pelo menos 2040. O estudo mostra uma contradição global. A capacidade de geração de energia a carvão cresceu 3,5% em 2025, mas a geração efetiva caiu 0,6%, indicando desaceleração no uso real do mineral. A expansão foi liderada por países como China e Índia. Com a saída de Brasil e Honduras, a América Latina deixou de ter novos projetos de usinas a carvão em desenvolvimento.
5: Vamos com as notícias do mercado financeiro.
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5: A Vamos aprovou um novo programa de recompra de ações após o encerramento do plano anterior. A companhia poderá recomprar até 36,9 milhões de ações ordinárias, equivalentes a cerca de 7% dos papéis em circulação no mercado. O programa terá duração de 18 meses, iniciando em 20 de maio e terminando em 22 de novembro de 2027. A empresa informou que a execução dependerá da disponibilidade de reservas de lucro e capital, além de condições financeiras e regulatórias, podendo não atingir o volume total autorizado.
4: O Goldman Sachs elevou a recomendação da Uzi Minas de neutra para compra com preço-alvo de R$10,50, antes R$ 6,60, anteriormente, ao avaliar que a companhia está totalmente exposta à melhora da dinâmica de oferta e demanda do aço no Brasil. Segundo o time liderado por Márcio Farid, a siderúrgica tem alta alavancagem operacional ao preço do aço. A cada alta de 1% nos preços realizados, o EBITDA da Uzi Minas tende a crescer a cerca de 8% acima do CSN e GEDAL.
5: Só um golinho de café e a gente volta já.
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7: Na Oriente, a hora certa, 8:11.
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7: 8h15, bom dia!
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1: 8h16, bom dia! A partir de agora estarei com você no 33997096596. Você participa na região Nordeste hoje até às 9 da manhã com você. E no Centro-Leste, 31972153001. Vamos juntos então? Já trazendo o seu signo. Bom dia, bom dia!
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3: Muito bem, ótima segunda-feira para você. Tudo bem, tudo jóia. Esperamos que você tenha uma semana maravilhosa pela frente. Agora é hora de acompanhar com a gente as previsões para o seu signo. Áries, Touro e Gêmeos, os três primeiros de hoje.
2: Áries, de 21 do 3 a 20 do 4.
4: Oi, Ariana, boa segunda. Olha, segunda-feira chega pedindo menos pressa e mais estratégia. Nem toda batalha precisa ser vencida no grito. Uma conversa simples pode abrir portas que você nem imagina. No amor, alguém pode surpreender com uma atitude inesperada. Use e abuse da cor vermelha. Seu número da sorte hoje é o 11.
2: Touro, de 21 do 4 a 20 do 5.
3: Para você de Touro, o dia favorece decisões ligadas ao dinheiro e à organização da vida pessoal. Você pode perceber que está carregando preocupações que nem eram suas. Hora de aliviar o coração e seguir mais leve. Número da sorte 24, a cor para hoje é verde musgo.
2: Gêmeos, de 21 do 5 a 21 do 6.
4: Geminiano, geminiana, segunda-feira movimentada, cheia de novidades, mensagens e encontros inesperados. Uma oportunidade pode aparecer de última hora, então fique atento, atenta aos detalhes, tá bom? Sua comunicação vai estar muito mais forte no dia de hoje. Sua cor é o amarelo, número da sorte é o 7.
3: Daqui a pouquinho para Câncer, Leão e Virgem.
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1: E a gente começa com Panda Porcelanato. Bom dia!

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0: 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Câncer, de 22 do 6 a 22 do 7.
1: Oi, canceriano, canceriana, boa segunda-feira. Olha, o emocional pode ficar mais sensível no dia de hoje, mas também mais intuitivo. Então, confie naquela sensação que insiste em aparecer. No campo familiar, um momento simples, né, pode aquecer o teu coração. Use e abuse do branco, seu número para hoje é o 18.
0: Leão, de 23 do 7 a 22 do 8.
2: Leão, a semana começa colocando você no centro das atenções. Aproveite para poder resolver pendências, para mostrar a sua capacidade. Só cuidado com orgulho em algumas situações, hein? Nem sempre ter razão é vencer. O número para hoje é 33 e a cor é dourado.
0: Virgem, de 23 do 8 a 22 do 9.
1: Virginiano, virginiana, hoje é segunda-feira, favorece limpeza, organização e novos planejamentos. Você pode sentir necessidade de colocar a vida nos trilhos novamente, sabe? Boa energia também pro trabalho e decisões importantes. A cor hoje é o azul claro, o número da sorte é o 5.
2: Já já pra Libra, Escorpião e Sagitário.
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0: sucesso! César Menotti e Fabiano.
1: Obrigado, meu irmão.
2: Que música linda. É a Caixa lindo, de obrigado, Papelão, obrigado. César Menotti, Chão de Avião, Jorge Matheus, Laona Prado, Haverá Sinais, Te Encontrei na Vaquejada, Mano Volta e Thalita Mel, Israel e Rodolfo, Hoje Não. Vamos lá para as participações aqui na Oriente. Bom dia!
3: Bom dia, Patrícia.
2: Bom dia.
3: Uma luzão aí, uma buscona aí para todos os ouvintes, especialmente minha nora Darlana tá aqui comigo, meu irmãozinho João Miguel. E assim para todos. Um ótimo dia, uma ótima segunda-feira, um bom meio de semana, um bom trabalho e tudo de bom para você. Fique com Deus e Deus te abençoe. Vamos que vamos.
2: Um abraço, minha amiga Ana Maria do Tombo.
4: Bom dia, Patrícia. Aqui é a Lica de Sato de Lagoas. Gostaria de mandar um alô para Ione, Bioco, Dimas, na Fazenda Panela, Sérgio, VL, na Chapada do Ramiro, Íris Preto, na Fazenda Pedra Lavada. Gostaria de mandar aquela música de Guilherme Silva, Jaquinha de Ouro.
2: Bom dia, minha amiga. Abraços, Jussara também na Fazenda Pé da Ladeira. O Marcos do Vale, em Cachoeira do PGU, tá com a gente também. A Nelma de Pedra Azul, bom dia. Obrigada aí pelo carinho, tá bom? Abraço, bom dia também para Geraldo do Lambari, sempre trabalhando, curtindo o Oriente. A Lúcia, o Lucas, turma em Passa Bem. Vamos lá, curtir as

0: 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Libra, de 23 do 9 a 22 do 10.
1: Alô, você de Libra. Uma segunda-feira positiva para relações pessoais. Uma amizade antiga pode reaparecer trazendo boas lembranças. No amor, evite guardar sentimentos que precisam ser falados. Número para hoje é 29 e a cor é rosa.
0: Escorpião, de 23 do 10 a 22 do 11.
2: Oi, oi, oi, Escorpião. Seu poder de observação está afiado. Hoje será melhor ouvir mais e falar menos, tá? Algumas respostas virão naturalmente sem que você precise correr atrás delas. Hoje o número da sorte é o 13 e a sua cor é o preto.
0: Sagitário, de 23 do 11 a 21 do 12.
1: Sagitariano, sagitariana, o desejo de mudar de rotina estará forte. O dia favorece ideias novas, planos de viagem e recomeços. Só evite agir por impulso com dinheiro. Número da sorte é 41, a cor é laranja.
2: E daqui a pouquinho as previsões para Capricórnio, Aquário e Peixes.
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4: 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A hora certa para você, 8h39.
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0: 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Capricórnio, de 22 do 12 a 20 do 1.
2: Capricorniano, capricorniana, segunda-feira traz energia de responsabilidade e crescimento. Algo que parecia parado pode começar a andar. Então continue firme porque os resultados estão mais próximos do que você imagina. Use e abuse da cor cinza, o número para hoje é o 9.
0: Aquário, de 21 do 1 a 18 do 2.
1: Aquário, uma conversa diferente pode mudar o seu humor hoje. O universo ele favorece criatividade, tecnologia e novas conexões. Boa fase para começar algo fora do comum. Número da sorte 22, a cor é roxo.
0: Peixes, de 19 do 2 a 20 do 3.
2: Oi, oi, oi, peixes, pisciano, pisciana, o coração estará mais sonhador do que nunca nessa segundona. Mas cuidado aí para não criar expectativas demais sobre pessoas ou até mesmo situações. Confie no tempo das coisas e mantenha calma. Use e abuse do azul marinho. Número da sorte para essa segunda é o 16.
1: E assim terminamos as previsões para hoje e amanhã tem mais.
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4: 8h45, bom dia. Vamos lá de participações.
20: Olá, Patrícia. Bom dia para vocês dia. Aí da rádio. Aqui sou eu, Claudinei, da Vila Marília Costa. Eu gostaria que você tocasse aquela música Arena, de João Bosco Gabriel, com participação de Léo Rafael. Ofereço para todos aqui da Vila Marília Costa.
4: Daqui a pouquinho a sua música tocando, Claudinei, Neuza Magalhães Bordo Pilar, bom dia. A Edmar da Fazenda Santa Esteva, um abraço para você e o seu amor Vander, curtindo a gente. Obrigada aí pelo carinho. A Deise de Ferros, bom dia para você.
21: Bom dia, Patrícia. Sou Luciana da Fazenda Zé de Santos. Gostaria de pedir uma música com Sérgio Silva, oferecer para toda a minha família e todos que gostaram da música.
4: Bom dia, minha amiga Nilde, da Divisa. Deus abençoe a sua segunda também. Um abraço a Samara, de Araçuaí. Tá ligada na Oriente, o esposo Luíde Aguilar. Tá com saudades, é, e toda a família que ama muito ele. Abraço para todos vocês aí que estão curtindo na região Nordeste. Até às 9, estou com você hoje para a região Nordeste, tá bom? E até meio-dia aqui no Centro-Leste.

0: Sérgio Silva, vivendo ou existindo. Abraça a Lídia da Fazenda Paraíso, a irmã Maria José, a Natalice, o esposo José, a mãe Alice, a turma no 200 Planalto. Todo mundo ligado na Oriente. Obrigada aí pelo carinho, tá bom? Daqui a pouquinho, então, após as 9, o Marcos Rocha assume o comando novamente do Bom Dia Oriente. Eu fico por aqui no Centro-Leste, tá bom? Valeu o carinho de todos que participaram com a gente. Amanhã a gente volta às 8 da manhã aí para o Nordeste, tá certo?
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0: Vamos lá que tá na hora de notícias. Atlético perde para o Corinthians. 9 horas em ponto. O Atlético encarou o Corinthians na Neoquímica Arena pela 17ª rodada do Brasileiro e perdeu por 1-0. Com o resultado, o Galo perdeu a oportunidade de manter a boa sequência com o Eduardo Domingues e também de se aproximar de objetivos maiores no Brasileirão. O Galo está com 21 pontos e caiu da 10ª para a 12ª colocação. De quebra, o Alvinegro vê a zona de rebaixamento se aproximar, já que o Santos abre a zona dos Z4 e está com 18. O Atlético volta a campo na quarta, às 19 horas, na Arena MRV, pela 6ª rodada da fase de grupos da Copa Sul-Americana. O Galo está na 3ª colocação do Grupo B, com 7 pontos, mesma pontuação dos venezuelanos e do cienciano do Peru. Pelos critérios de desempate, basta uma vitória para o Atlético alcançar a primeira posição e se classificar para as oitavas de final da Sul-Americana.
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0: Antônio Dias, nublado, 21 graus no momento, umidade relativa do ar 82%. E Curral de Dentro, 19 graus, sol entre nuvens, umidade relativa do ar 80%.
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0: Governo de Minas cria 2 novos colégios Tiradentes. Varginha, no sul de Minas, será a capital de Minas até a próxima quinta. A mudança integra a iniciativa Governo Presente, criada para aproximar o estado dos mineiros que vivem no interior. Como tem feito nos últimos 2 meses, Simões anunciou a criação de 2 colégios Tiradentes da Polícia Militar, que serão instalados em Varginha e em São Lourenço. A partir do próximo ano, a Escola Estadual Professor Mário Junqueira Ferraz receberá uma nova unidade do Colégio Tiradentes em São Lourenço, assim como a Escola Estadual São Sebastião em Varginha. E isso vai trazer para a região a certeza de que os alunos estarão matriculados em uma das melhores escolas públicas de Minas, além de dar tranquilidade aos pais para trabalharem, enquanto os filhos recebem educação e disciplina de verdade. Mais informações a qualquer instante. Fique ligado e acompanhe com a gente.
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0: 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Bom dia pra você, excelente semana, excelente segunda-feira.
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15: Segunda-feira começando por aqui e claro que já tem aquele resumão das novelas para você ficar por dentro de tudo. Então vem comigo porque o primeiro destaque de hoje é A Nobreza do Amor. Marta repreende os ataques de Virgínia contra a Alica Lúcia. Eustáquio e Eugênia garantem que vão divulgar o ateliê de Alica Lúcia e Tereza. Tonho avisa Casemiro sobre o estado de saúde dos trabalhadores do engenho e convoca o Nildo. Dora sugere um desfile de moda no Grêmio Recreativo para divulgar a cidade e o ateliê. Mr. Campbell alerta Gendal sobre a desconfiança internacional em relação à Batanga. Ladisa informa Dumi sobre a ofensiva de Pascoal. Onildo confirma malária entre os trabalhadores. Virgínia planeja prejudicar o desfile. Gendal ordena que Pascoal queime as doações dinamarquesas destinadas ao povo. Já tem mais resumo chegando por aqui. Depois do intervalo, a gente volta com Coração Acelerado.
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0: Muito bem! Bom dia pra você, 9:11!
16: Bom dia!
0: Bom dia! Vamos juntos por aqui até o meio-dia. Muita música boa na sua manhã de segunda-feira aqui na Oriente. Cleiton e Romário, Zé Neto e Cristiano.

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0: sucesso o tempo todo, muita mais música na sua manhã de segunda-feira aqui na Oriente. Já já mais alô pra você que tá participando aqui no programa.
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2: E aí, gente? Chegamos com tudo! Prontos pra agitar sua rádio com o Link. Que delícia ter você aqui, sintonizado com a gente para mais um programa recheado de energia boa, curiosidades e, claro, as notícias que a gente ama comentar.
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2: O marido da Sasha Meneghel, o João Lucas, fez uma declaração daquelas de suspirar, cheia de amor para ela. Eles estão celebrando nada menos que 5 anos de casamento, gente. 5 anos de muito amor, parceria e, claro, muitos cliques e momentos especiais que a gente acompanha. É lindo demais ver casais assim, né? Cheios de cumplicidade e celebrando cada etapa. A Sasha com 27, o João Lucas com 26, mostrando que o amor não tem idade e que as bodas de madeira estão super em alta. Que declaração bonita, hein? Um verdadeiro exemplo de carinho e união. E ó, esse é só o comecinho da nossa viagem pelo Link, tá? Daqui a pouquinho eu volto com muito mais pra gente conversar, relaxar e se divertir. Não sai daí que já já tem mais novidades no seu Link.

0: Maravilha, chega.
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12: Voltamos agora com Coração Acelerado. Valmir sonda Irene sobre o que deve fazer em relação a João Raul. Nayane pede que Gael esqueça o que aconteceu entre os dois. A Laurzinho fica sedutor com Janete. Bará alerta Ronei sobre Sinara. Leandro fica desconfortável ao guardar o segredo de Eduarda diante de Agrado. Cláudio questiona Valmir sobre os jogadores anônimos. Zilá e Ronei ficam juntos, se beijam. Eduarda e Leandro se encontram. Não sai daí, porque no próximo bloco tem tudo o que vai acontecer em Três Graças.
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3: Bom dia pra você, 927 na Oriente, relento do forró. Bora lá, cachorrinho do vovô!

0: Gustavo Mioto e Murilo Rufi na Oriente FM. Sucesso o tempo todo. Já já mais música.
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11: E agora vamos ao último resumo de hoje com três graças. Ademir teme o comportamento confuso de Arthur diante do juiz. Diná ameaça demitir Adriana. Tilde toma o suco de laranja de Arthur sem saber que Pilar colocou um tranquilizante. O juiz aceita o pedido de Ademir para adiar a audiência. Otoniel conta a Elisa sobre a mulher que apareceu na barraca de flores. Adriana constata que foi Pilar quem sabotou o suco. Arthur demite Ingrid para atingir Pilar. E esse foi o nosso resumão das novelas de hoje. Obrigada pela companhia e até o próximo programa.
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0: Muito bem, na Oriente, agora 20 faltando para as 10. Boa segunda-feira, boa semana para você. E agora no programa Bom Dia Oriente, tem o programa Saúde e Bem-Estar com o Dr. Luiz Viana.
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13: Olá, amigos, ouvintes da Oriente FM, é hora do programa Saúde e Bem-Estar. O nosso amigo Dr. Luiz Viana vem sempre trazendo dicas de orientações de como a gente viver de forma mais segura, de forma mais saudável. E hoje o assunto também é extremamente importante porque se trata não somente da pessoa física, mas também de empresas, empresários, trabalhadores rurais, comércios, mineradoras e prestadores de serviço, saúde ocupacional e medicina do trabalho. Afinal, o que é obrigatório? O que pode gerar multa? O que é o ASO, o PGR, o PCMSO e o E-Social? Para esclarecer tudo isso, recebemos hoje o médico do trabalho, Dr. Luiz Viana Neto. Dr. Luiz, bom dia, seja bem-vindo.
14: Bom dia, Darlan. Bom dia, amigos da Rede Oriente FM. É um prazer estar aqui para falar de um tema tão importante e que ainda gera muito...

0: muitas dúvidas entre empresários e também trabalhadores.
1: Pois é, doutor. Então vamos fazer aquela pergunta. O que é medicina do trabalho? Porque muitas vezes a pessoa escuta falar do tema, mas nem dá tanta ligança. Vai ver a importância, vai perceber o quanto é importante quando está lá com o seu primeiro trabalho, né, de carteira assinada, ou até mesmo como um prestador de serviço de alguma outra forma que tem que ter as seguranças devidas, não é isso? Então o que é medicina do trabalho, doutor Luiz? Fala pra gente, por favor.
0: Bem, muitas pessoas acham que medicina do trabalho ela está ligada só ao exame admissional. E não é isso. O exame é apenas uma parte. A medicina do trabalho existe para proteger a saúde do trabalhador e também ajudar a empresa a trabalhar dentro da lei, prevenindo acidentes, prevenção e promoção à saúde, adoecimentos ocupacionais e problemas trabalhistas. O foco principal é a prevenção.
1: Muito bem, doutor. Quem precisa? Quais empresas precisam ter medicina do trabalho? Fala pra gente.
0: Olha, praticamente toda empresa com funcionário registrado, CLT, precisa cumprir exigências relacionadas à saúde ocupacional, independente do tamanho. Comércio, fazenda, farmácia, supermercados, transportadoras, postos de combustível, clínica, indústria, todas precisam estar atentos às normas e à medicina do trabalho.
1: Ô doutor, inclusive um MEI que tem um funcionário também tem que estar, não é isso?
0: Exatamente. Microempreendedor, né, ele necessita, registrou o funcionário, tem que adequar às leis. A não ser que o empregador, ele assuma os riscos, né? Ele vai colocar lá uma declaração falando que no ambiente de trabalho inexiste riscos. Mas aí é uma parte mais burocrática. O que eu aconselho é que todas as pessoas que empregam um funcionário, ele tenha todo o PCMSO, o PGR, o LTCAT, o PPP.
1: Muito bacana. Agora deixa eu perguntar ao senhor também sobre o ASO, doutor. É, a gente tá ficando cada vez mais popular a palavra ASO. Mas fala pra gente aí, doutor, o que significa?
0: O ASO significa Atestado de Saúde Ocupacional. É um documento emitido após a avaliação médica ocupacional, dizendo se o trabalhador está apto ou inapto para determinada função. Ele é obrigatório e pode ser feito em várias situações.
1: E quais situações que exige, então, o ASO? Dá para o senhor falar para a gente, doutor?
0: Sim, sim. Olha, dá para fazer no exame admissional, que é quando a pessoa está ingressando no trabalho antes de começar, no periódico para acompanhamento da saúde, no retorno ao trabalho, às vezes o colaborador ele precisou ficar afastado, na mudança de função, quando muda o risco ocupacional, e também no demissional, ao sair da empresa.
1: É, isso é muito importante, gente, porque, assim, vamos colocar aqui no meu ambiente de trabalho. Até a forma que eu sento aqui, a cadeira, ela tem que estar certinho ajustada para a gente não ter um problema de coluna. Aqui, por exemplo, a empresa tem um cuidado que até os volumes do fone aqui já é um volume determinado por lei, doutor.
0: Exato.
1: Então, às vezes a pessoa pensa que a gente está aqui, o locutor coloca o volume na altura que quer, não. Uhum. A altura do volume aqui é determinada por lei. Tem um equipamento aqui que ele mede essa altura do volume adequadamente. Ou seja, então, no ambiente de trabalho, são várias formas que a gente pode estar, né? Agora, se eu estou numa função ali, igual o senhor está falando da questão de mudança de função, que eu não tenho aquela questão, preciso colocar um fone de ouvido, é claro que eu não vou me atentar nesse detalhe. Mas a partir do momento que eu mudei a função de locutor, que eu vou ter que usar o fone, por isso que acho que é tão importante ter essa atualização, porque já muda os riscos na vida de cada um, não é isso?
0: Com certeza. Por isso que existe, né, o PGR, que é o Programa de Gerenciamento de Riscos. Ele identifica os riscos do ambiente de trabalho. Então, por exemplo, aquela pessoa que trabalha ali com poeira, você, no caso, trabalha com ruído, outras pessoas trabalham com calor, tem risco químico, ergonômico. Toda função tem um risco, né? Que seja o menor, que seja o risco ergonômico, mas existe um risco. Então é levantado esses riscos através do técnico de segurança do trabalho, o engenheiro do trabalho. Após essa análise é feito um documento que chama PGR e a partir disso é gerado o PCMSO, que é o Programa de Controle Médico Saúde Ocupacional, baseado nesses riscos. Um complementa o outro.
1: Então, um trabalha em complemento com o outro, ou seja, um depende do outro, digamos assim, né, doutor?
0: Depende do outro porque, como você bem disse, Você tá aqui, o risco que você tem é ergonômico, é ruído. Agora, é diferente de uma pessoa que trabalha no escritório, é diferente de uma pessoa que faz uma coleta de sangue, é diferente de uma pessoa que trabalha em altura, é diferente de uma pessoa que trabalha numa mina, é diferente de uma pessoa que é motorista. Então, cada função tem o seu risco.
1: Então, gente, a gente escuta te falar, então, o PGR, o PCMSO, não é só um papelzinho, não é só um documento. Tem uma importância muito grande, né, doutor?
0: Com certeza. Isso, de forma nenhuma, é só um papel. Quando ele bem feito, quando bem elaborado pelo técnico de segurança do trabalho, pelo engenheiro do trabalho, pelo médico do trabalho, ele reduz afastamento, ele reduz acidente, que é o mais importante. Ele protege tanto o trabalhador quanto a empresa. Porque, em determinada função, tem o EPI, que é o que a gente chama de equipamento de proteção individual. Então, cada função, cada risco, tem que usar o equipamento de proteção.
1: Muito bem, meus amigos ouvintes da Oriente, você que está ligando o rádio nesse momento, hoje o assunto, gente, é medicina do trabalho. A gente até ouviu aqui algumas frasinhas, o doutor vai me corrigindo, tem o ASO, que é atestado de saúde ocupacional, tá certo?
0: Exato, exato.
1: Já ouvimos agora também um PGR, que é Programa de Gerenciamento de Riscos.
0: Exato.
1: É isso?
0: Isso.
1: O PCMSO, que é o programa?
0: Programa Controlo Médico Saúde Ocupacional.
1: Então, gente, ou seja, um depende do outro, tudo tem sua importância. E agora vamos usar mais um termo, mais uma frase, que é o E-Social. Vamos falar do E-Social e multas. E o tal do E-Social, doutor, como muito diz, tem empresário preocupado. O que ele mudou? Fala pra gente.
0: Tem empresários preocupados, né? Ainda bem que aqui em Pedra Azul e na nossa região, nós temos muitos clientes e graças a Deus estão todos com esses programas e com o E-Social em dia. O E-Social aumentou a responsabilidade das empresas.

0: o governo já sabe que aquela empresa faz o papel dela, né, doutor?
1: Exato. O governo, ele vai pesquisar pelo CNPJ, pesquisou o CNPJ, viu que aquela empresa está em dia, que o PCMSO está em dia, PGR, o ASO e as informações da E-Social, aí está tranquilo, pode ficar despreocupado.
0: Agora, se é a pessoa que, às vezes, o empresário não leva tanto a sério, aí, de repente, na hora que o governo consultar se essas informações estão sendo enviadas, elas não estão sendo enviadas, aí é uma dor de cabeça, né?
1: Uma dor de cabeça e corre muito risco, né? E as multas não são baratas, as multas são altíssimas.
0: Gente, então você tá vendo que o assunto é tão importante quanto para todos nós, né, cidadãos, quanto também para os empresários. Então esse programa é importante que chegue a todos eles para que possa levar a sério essas questões aí do e-social, da medicina do trabalho. Muito bem, meus amigos, você vê que o tema tem muita coisinha. A gente tem ouvido muito agora nos últimos tempos, você aí de casa também, da palavrinha psicossocial. Inclusive, até em muitas palestras já está tendo aí falando sobre isso. E também, queira ou não queira, já é uma avaliação que está aí no E-Social, né, doutor?
1: Exatamente, né? Nós percebemos que nos últimos anos as pessoas, elas vêm tendo adoecimento e absenteísmo devido à parte de saúde mental. Então, preocupado com isso, entra a parte de avaliação psicossocial. As pessoas precisam estar trabalhando, né, desempenhando as suas funções, também com uma boa saúde mental. Preocupado com isso, né, foi agora algumas funções, e depois todas as funções, serão obrigadas as pessoas ter uma avaliação psicossocial. Com o psicólogo, a gente faz um levantamento do ambiente de trabalho, o que que as pessoas estão mais ficando afastadas, o que que o ambiente do trabalho, talvez um chefe que está ali tendo um abuso, né, de autoridade. Então é uma parte que vai evitar muito o afastamento devido à saúde mental.
0: Então, eu poderia perguntar, quando que a avaliação é necessária? Nesse caso, ela já é obrigatória, doutor? É isso?
1: É, já é obrigatória, né? O objetivo é avaliar condições emocionais e psicológicas relacionadas à segurança do trabalho, é feito com o psicólogo.
0: Muito bem, agora vamos mais um tópico aqui. Entre tantos assuntos já discutidos, vamos falar dos erros mais comuns das empresas, doutor? Qual o maior erro que você vê nas empresas em relação à saúde ocupacional?
1: Oh, os erros mais comuns é deixar para resolver depois. Né? Muitos procuram a medicina do trabalho, chegam lá na clínica, os empresários, apenas quando aparece um problema. É um acidente de um colaborador, é um atestado de saúde ocupacional, é um afastamento do trabalhador e às vezes eles não estão em dia com o PGR, com o PCMSO, como foi bem dito, com o E-Social. Então, uma fiscalização ou um processo trabalhista, isso pode ocasionar dar uma dor de cabeça para o empregador. O ideal é a prevenção, é estar em dia, é fazer todos os programas, é fazer o envio à informação E-Social, evitando multas.
0: E lembrando que isso aí é lei, né, doutor? É lei.
1: É lei, com certeza. As multas são altíssimas, viu, Darlan? Quem não aderir, né, quem não está em dia, o governo, ele tem uma fiscalização rígida.
0: Muito bem, gente. É um programa que, além de tudo, ele realmente traz orientações e dicas. Ô, doutor Luiz, temos então uma clínica aqui na cidade de Pedra Azul, com atendimento para toda a região. Caso a pessoa queira tirar alguma dúvida, queira saber mais sobre esse serviço, fale pra gente.
1: Sim. Aqui nós temos, né? Nós temos, realizamos esse serviço no Centro Médico Bem-Estar. Uma das minhas especialidades é Medicina do Trabalho, sou médico do trabalho. Hoje realizamos esse acompanhamento ocupacional com foco em organização, prevenção e cumprimento das exigências legais. Fazemos exames ocupacionais, fazemos exames complementares, fazemos PCMSO, PGR, LTCAT, PPP, avaliação clínica ocupacional, avaliação psicossocial, além do suporte às empresas em relação às exigências da saúde ocupacional e também dos envios à informação do E-Social.
0: Bom, então se eu, Darlan Carlos, tenho uma empresa, eu quero estar adequado em todas as leis mesmo relacionadas ao E-Social, eu posso estar procurando então o Centro Médico Bem-Estar através da GV Clínicas em Pedra Azul, não é isso?
1: Isso mesmo.
0: E aí a equipe do senhor lá, toda a equipe consegue dar essa orientação completa em todos os segmentos, tanto da questão de exame médico, de laudo através de engenheiro para ir no ambiente, porque é o seguinte, gente, por exemplo, eu tô aqui no estúdio de rádio, então quando eu tô aqui no estúdio, também precisa, a gente segue, tem um E-Social, ou se a pessoa tem que vir aqui, quais são os riscos aqui dentro do trabalho, questão de ruído, até mesmo a postura que a gente senta, o encosto da cadeira, tudo isso é risco, que você pode ter problema de coluna futuramente. Então, Para isso, é necessário que um técnico venha até o ambiente, não é isso, doutor?
1: Exato.
0: Faz essa questão desse laudo, vai conferir

0: todos os riscos dentro da empresa, faz um programa, não é isso?
1: Junto com o engenheiro do trabalho.
0: Engenheiro do trabalho. Então, tem todo esse suporte no Centro Médico Bem-Estar em Pedra Azul.
1: Temos. Nós temos técnico de segurança do trabalho, engenheiro do trabalho, médico do trabalho. E o nosso grande diferencial é que aqui em Pedra Azul, esse colaborador, ele faz o atestado de saúde ocupacional. Dependendo da função, se necessário, o exame complementar, ele também faz lá. Nós fazemos espirometria, eletroencefalograma, eletrocardiograma, audiometria, acuidade visual. Então, em nenhum momento ele já faz isso, já faz a avaliação psicossocial e já está pronto para retornar ao posto de trabalho.
0: Outra pergunta, para fechar, doutor. Se alguém que estiver ouvindo a gente na cidade vizinha, que tem a sua empresa, ela pode entrar em contato também com a equipe do Centro Médico Bem-Estar? Consegue atender nessa cidade aí vizinha também?
1: Consegue, nós conseguimos. A gente faz um trabalho para o Brasil inteiro, né? Nós temos clientes em Belo Horizonte, clientes em Espírito Santo, clientes na Bahia, então nós atendemos o Brasil inteiro.
0: Muito bacana. 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Tem uma equipe lá esperando esse contato para poder dar esse retorno direitinho, para poder tranquilizar a pessoa que tem como ela andar seguindo aí o que a lei exige.
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0: 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Pronto. Doutor Luiz, mais alguma observação? Fique à vontade.
1: Bom, eu gostaria de deixar uma mensagem, né? Que cuidar da saúde do trabalhador é cuidar da empresa também. Quando existe prevenção, orientação e acompanhamento adequado, todos ganham. O trabalhador trabalha, né, com mais efetividade, o empresário e também a sociedade.
0: Muito bem, gente, o programa de hoje realmente foi uma consultoria gratuita, gente, para todos nós aprender um pouco mais. Às vezes os nomes a gente não está tão familiarizado, mas olha o quanto que um nome tem uma grande importância. E que sirva que os nossos amigos empresários também possam estar procurando aí para saber mais e andar em dia para que não possa ter dor de cabeça futuramente. Obrigado, doutor Luiz Viana. E o tema do próximo programa, doutor, já esquecendo, menino?
1: Muito obrigado, Darlan. E no próximo tema nós falaremos sobre doença cardiovascular com enfoque em infarto agudo do miocárdio.
0: Doutor, só pra fechar, fala que nesse tempo frio costuma acontecer mais, é isso?
1: Sim, com certeza. Nesse tempo de inverno, né, aumenta a incidência e prevalência de infarto agudo do miocárdio.
0: Então o senhor fala pra gente no programa, se Deus quiser, o porquê que acontece isso mais no inverno.
1: Valeu, um abraço.
0: Abraço, doutor.
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3: Muito bem, gente, na sequência, o programa Experiência de Deus com o padre Reginaldo Manzotti. Logo após, a gente continua com mais Bom Dia Oriente.
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3: Oriente 2, faltando para as 10.
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0: Louvado seja nosso Senhor Jesus Cristo, para sempre seja louvado. Queridos filhos e filhas, e como foi seu final de semana? Feliz Pentecostes a todos. Ontem, domingo de Pentecostes, um derramamento do Espírito Santo sobre todos nós. Amado povo de Deus, quero saudar a todos e dizer, se você foi à missa, louvado seja Deus, a semana será de fato abençoada. Ainda mais neste Espírito Santo derramado sobre todos nós. Derrama, Senhor, tuas bênçãos. Derrama teu Espírito, Senhor. Quero lembrar que nós estamos em plena novena de Santa Rita de Cássia, sétimo dia. Santa Rita, rogai por nós. Santa Rita de Cássia, intercedei por nós. Filhos queridos, e hoje, um dia depois de Pentecostes, se celebra a bem-aventurada Virgem Maria, Mãe da Igreja. Exatamente. Por quê? Porque Maria esteve junto com os apóstolos no Pentecostes. E hoje, um dia depois de Pentecostes, se celebra ela como Mãe da Igreja. Quero saudar a todos a partir da Rádio Evangelizar, de onde tudo começa. As rádios irmãs, cujos nomes cito neste momento. Rede Oriente FM. Saúdo a você pela TV Evangelizar, sinal digital em todo o país, em várias cidades, canal aberto. Pelo YouTube, Padre Manzotti Oficial. Saúdo a você, querido filho, querida filha. Pelo aplicativo da Associação Evangelizar é preciso e todas as plataformas digitais. Vamos juntos. Segunda-feira, depois de Pentecostes, Maria, Mãe da Igreja, naturalmente, em nome do Pai, do Filho, do Espírito Santo. Amém. Naquele tempo, diz o Evangelho de hoje, perto da cruz de Jesus, estavam de pé sua mãe, a irmã de sua mãe, Maria de Cleofas, e Maria Madalena. Jesus, ao ver sua mãe e ao lado dela o discípulo que ele amava, disse à mãe: mulher, este é teu filho. Depois disse ao discípulo: esta é tua mãe. Daquela hora em diante, o discípulo a acolheu consigo. Depois disso, Jesus, sabendo que tudo estava consumado, e para que a escritura se cumprisse até o fim, disse: tenho sede. Havia ali uma jarra cheia de vinagre. Amarraram numa vara uma esponja bebida em vinagre e levaram-no à boca de Jesus. Ele tomou o vinagre e disse: tudo está consumado. Inclinando a cabeça, entregou o Espírito. Fiquemos com a primeira parte desse evangelho, que inclusive segue um pouco mais. Ao pé da cruz de Jesus estava sua mãe, a irmã de sua mãe, Maria de Cleofas e Maria Madalena. Jesus, ao ver sua mãe e ao lado dela o discípulo que ele amava, disse à mulher: mulher, eis aí teu filho. É o último testamento de Jesus, não há mais nada a ser dado. Um desapego total, uma oblação por inteiro. Mas ainda lembra de deixar sua mãe, como nossa mãe. Mulher, eis aí teu filho. Esse filho significa todos nós. Mãe da Igreja. Mãe de todos nós. Aqui é o lugar. Por isso celebramos hoje a memória da bem-aventurada Virgem Maria, Mãe da Igreja, a maternidade divina de Maria, por desejo de Jesus, a maternidade humana, a própria Igreja, mediante o ato de consagração. Queridos irmãos, irmãs, é hora de rezar. Ao pé da cruz estava Maria. É um verbo que indica presença, continuidade, um modo de participar. Ao contrário dos discípulos, Maria acompanhou o filho ao longo da via sacra. Não fugiu, estava lá. Maria é convidada por seu filho a dizer de novo: eis-me aqui. É o eis-me aqui da anunciação que se repete. Reze comigo, ajudai-me, ó mãe, a nossa fé. Abriu o nosso ouvido à palavra para reconhecermos a voz de Deus e ao seu chamado. Despertar em nós o desejo de seguir seus passos, mãe, saindo da nossa terra e acolhendo a promessa. Ajudai-nos a deixar tocar pelo seu amor, mãe, para podermos tocá-lo com fé. Ajudai-nos a confiar-nos plenamente a Ele, a crer no seu amor, sobretudo nos momentos de tribulação na cruz. Recordai-nos, mãe, que quem crê nunca está sozinho. Ensinai-nos a ver com os olhos de Jesus. Nossa Senhora, Mãe da Igreja, nós rezamos hoje pelo Santo Padre, o Papa Leão XIV. Rezamos, e eu gostaria que você citasse o bispo da sua diocese. Você deve saber, aqui eu cito Dom Peruso. Cite o seu bispo. Rezar pelo seu pároco. Diga o nome do padre da sua paróquia. E rezar, mãe, pela igreja, povo de Deus, pelas lideranças, por todos os voluntários nas paróquias, nos movimentos. Nós pedimos pela igreja, povo de Deus, que trabalha, que luta, pelos catequistas, pelos ministros, pelos que servem à mesa, pelos que agem na caridade, pelos que atendem os idosos. Nossa Senhora, Mãe da Igreja, nós rezamos pela igreja espalhada no mundo inteiro, a igreja que sofre, a igreja perseguida, a igreja mártir, a igreja que está sofrendo nos dias atuais grandes perseguições, pela igreja que está sendo cada vez mais esquecida e cada vez mais pessoas descomprometidas, não se sentindo igreja, não se sentindo parte, não tendo essa pertença. Nossa Senhora, Mãe da Igreja, rogai por nós. Nossa Senhora, Mãe da Igreja, intercedei por nós. Nossa Senhora, rogai por nós. Nós só começamos o programa e você entendeu por que hoje é dia Mãe da Igreja, não é? Um dia depois de Pentecostes, Nossa Senhora estava com os apóstolos. Quem está vendo pela televisão, vê a imagem Maria Mãe da Igreja, junto com os apóstolos recebendo o Espírito Santo. Eu volto já, volte comigo.
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0: vou direto, Franciele, que a paz de Jesus esteja com você, filha.
1: Bom dia, padre, sua bênção.
0: Bom dia, Deus abençoe. De onde você fala, Franciele?
1: De Mauá da Serra, Paraná.
0: Meu abraço, Mauá da Serra. Como é que você me acompanha ali em Mauá da Serra?
1: Eu acompanho para a Rádio Colmeia e o aplicativo Evangelizar.
0: Tá certo. Diga lá, minha querida.
1: Padre, que sonho estar falando com o senhor. O senhor não tem ideia, eu tô tão nervosa.
0: Hoje é seu dia, seja bem-vinda, fique calma e abra teu coração.
1: Padre, tive a graça de ir no retiro com meu esposo.
0: Opa,
1: esse ano.
0: E gostou do retiro?
1: Maravilhoso, padre.
0: Meu primeiro amor é Jesus, não foi?
1: Isso, estava querendo desistir, padre.
0: Opa, por quê?
1: A gente passa tanta coisa na vida. Eu não tenho, a única família que eu tenho hoje é meu esposo e meus filhos.
0: Certo.
1: Sabe, minha mãe, assim, me abandonou, morei com a minha avó. Depois, assim, que eu fui salinha. É muita coisa, padre, vou dar uma resumida, porque se eu falar muito pro senhor, não estende o horário.
0: Tá.
1: Só que, assim, depois, assim, que eu casei, teve tudo, a tribulância, tudo, tenho minha camininha agora. Fui atrás da minha mãe, levei os meninos para ela conhecer. E aí depois que eu fui no retiro, assim, eu perdoei, tô com meu coração, sabe, leve. Só que eu queria um aconselhamento.
0: Certo, então vamos devagar, eu já vou no aconselhamento, mas louvado seja Deus que o retiro valeu a pena, porque você conseguiu perdoar sua mãe por ela ter te abandonado. E louvado seja Deus. Então já diga assim, antes de continuar, obrigado, Jesus.
1: Obrigado, Jesus.
0: Por me ajudar a perdoar.
1: Por me ajudar a perdoar.
0: Por que você está chorando?
1: Ai, padre, eu passei tanta coisa na minha vida. E faz 9 anos que eu conheci a Evangelizar. O trabalho o senhor é maravilhoso.
0: Amém.
1: Hoje, minha palavra é gratidão.
0: Certo.
1: Meu sonho era ter um esposo para ir para a igreja, servir ao senhor, meus filhos. Eu tive o privilégio de ter o sonho de ter casado, tanto de ouvir a programação de uma mulher dando testemunho, que pedia todo dia a Deus, porque meu esposo, no começo, ele era bem arrogante, bem, assim, sabe, pra de casar.
0: Sim.
1: Deus me livre, casar pra quê, né? Já mora junto?
0: Entendi.
1: E era um sonho. Daí tinha escutado um testemunho um dia de uma mulher falando que Deus preparou tudo. E isso foi o que aconteceu comigo.
0: Amém.
1: Tem uma graça, dia 23/7/2022, a graça do casamento.
0: Amém. Que maravilha.
1: Padre.
0: Oi.
1: Foi do simples, mas se eu pudesse voltar o dia, foi maravilhoso.
0: Que bom.
1: Deus preparou tudo.
0: Que bom, filha. É gostoso isso, ouvir isso. Louvado seja Deus. Realmente, a salvação entrou na sua casa. Mas você disse que queria um aconselhamento. Em que sentido?
1: Assim, padre, igual eu, assim, quando os menininhos, o Luiz Otávio tá com 13 e o João Miguel tá com 10, vai fazer 11.
0: Tá.
1: E eu levei eles lá, eles tinham uns 2 aninhos, eu tive o convívio com ela.
0: Tá.
1: Só que daí teve o afastamento, sabe? Eu
0: Sim.
1: fiz a minha parte.
0: Sim.
1: Só que sempre que a gente tá por perto, eu vi assim que ela não gostava de mim e não gostava do jeito que eu tava. Daí
0: Sim.
1: eu tive o afastamento, só que nunca mais ela me ligou e distanciamos.
0: Entendi. Qual a sua... O que é que te inquieta?
1: Inquieta, padre. Daí eu tinha ido, como eu contamos, até a família queria desistir de tudo antes de eu ir pro retiro. E quando o senhor lançou aquela música, Meu Primeiro Amor, Jesus, eu vi que Deus é na minha vida.
0: Entendi.
1: E assim, hoje eu tô muito aliviada. Eu só queria um aconselhamento. Qual que é a direção que eu faço?
0: Em relação a?
1: A minha mãe.
0: Eu entendi, mas é que eu quero... O que que passa dentro do seu coração?
1: Ai, padre, passa muita coisa. A vontade é de ir atrás. Na memória que dá aquela vontade, eu lembro as coisas do passado, já me desanima.
0: Quando você procurou ela, você falou que está perdoado, mas ela se mostrou feliz de ter te encontrado? Ela se mostrou se interessar pelos seus filhos, pelos netos? Ou não?
1: Não, padre. Não, só no começo.
0: Então, filho.
1: Os menininhos só tem a mãe do meu esposo, que é a única que bera muito eles, tem um amor.
0: Olha, o que eu te digo é assim, filha. Você fez a parte mais importante, você procurou. Não feche teu coração para ela. Dentro do possível, mantenha aberto, mas não crie expectativas, senão você vai se frustrar. Não crie expectativa de que ela vai ser aquela mãezona que nunca foi e nunca vai ser aquela avó querida que nunca foi. Fica mais fácil você se proteger um pouco. Não é isolar. É simplesmente respeitar o jeito dela querer viver. Porque senão você vai viver uma expectativa frustrada, sempre. Você vai sempre criar, eu quero a minha mãe, aquela mãezona. Não vai. E você vai criar nos teus filhos uma impressão que eles vão sempre comparar uma avó com outra. Então, o mais importante é você não desejar mal. Se um dia ela precisar de você, que olha, a vida dá muitas voltas, a vida dá muitas voltas, está preparada para ir além do sentimento e ajudar, e Deus, entrega para Deus. Não é à toa que hoje é dia de Nossa Senhora, Mãe da Igreja. Vamos pedir, reza comigo, Nossa Senhora.
1: Nossa Senhora.
0: Ajudai-me sempre.
1: Me ajudai sempre.
0: A perdoar minha mãe.
1: A perdoar minha mãe.
0: Todas as minhas lembranças.
1: Que todas as minhas lembranças.
0: Não me causem dor.
1: Não me cause dor.
0: Eu decido perdoá-la.
1: Eu decido a perdoá-la.
0: Ajudai-me, Nossa Senhora.
1: Me ajudai, Nossa Senhora.
0: A ser uma boa mãe.
1: A ser uma boa
0: mãe.
1: A
0: não repetir com meus filhos.
1: A não repetir com meus filhos.
0: O que a minha mãe me fez.
1: O que minha mãe me fez.
0: Nossa Senhora.
1: Nossa Senhora.
0: Mostre teu amor para comigo.
1: Mostre teu amor para comigo.
0: Como eu sinto falta da minha mãe.
1: Como eu sinto falta da minha mãe.
0: Seja minha mãe sempre próxima.
1: Seja minha mãe sempre próxima.
0: E cure as minhas dores.
1: E cure minhas dores.
0: E os meus traumas.
1: Meus traumas.
0: Obrigado, Deus.
1: Obrigado, Deus.
0: Pela família que tenho.
1: Pela família que eu tenho.
0: Amém.
1: Amém.
0: Deus abençoe. Deus abençoe Franciele de Mauá da Serra, Paraná. Olha que transformação de vida, né? Louvado seja Deus. Ela falou a Rádio Colmeia, deve ser de Maringá FM, Padre Vinícius. Mauá da Serra tem a Rádio Mauá FM, Nilson Gonçalves. E o bispo Dom Carlos José de Oliveira, da Diocese de Apucarana. Filhos queridos, escute esse testemunho bem rapidinho, por favor, sacristão.
2: Meu nome é Adriana e sou de Timóteo, Vale do Aço. Opa. Minas Gerais. E aqui vim deixar o meu testemunho, onde a minha oração começou. Opa. Às 24 horas do ano passado. Eu estava pedindo que minha filha tivesse a oportunidade de uma vaga em medicina. E hoje a graça veio. A minha filha conseguiu a vaga em medicina, onde vai começar.
0: Louvado
2: nessa
0: seja
2: nova
0: Deus.
2: 24 horas eu estarei também.
0: Opa!
2: Participando.
0: Bem-vinda.
2: Na minha própria casa, em agradecimento. Muito obrigado, Jesus das Santas Chagas. Graças recebida, graça testemunhada.
0: Louvado seja Deus e seja bem-vindo nas 24 horas. Sempre é o último final de semana do mês de junho. Meu abraço, Adriana de Timóteo, Minas Gerais, Intervalo FM, José Júlio e Itabira, Coronel Fabriciano. Eu volto já, volte comigo com a leitura orante. Voltamos já.
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0: Filho querido, você já escutou, já decorou, já aprendeu inabalável? Música inabalável, Padre Reginaldo Manzotti. Um clipe feito com muito carinho, uma música que brotou também do livro. Tudo isso de Jó, gente. Inclusive, você pode, em todas as plataformas, você tem essa música inabalável, Padre Reginaldo Manzotti. E tem o clipe que você acompanha no YouTube, Padre Manzotti. Lembrando que este livro inabalável você encontra em todas as livrarias do Brasil, em as principais livrarias. Se não tivesse, chega lá e diga assim: cadê o livro inabalável? Você sabe por quê? É um livro que eu indico. Indico que você vê que como eu estou usando aqui. E na verdade, o que me provocou esse livro foi ler Jó, uma leitura que eu tinha feito pessoal. Por isso que eu estou trabalhando Jó agora, que é um dos livros, é uma novela, né? É algo impressionante você perceber as conversas, os diálogos, a forma como joga-se na cara e Jó, ele é inabalável na fé em Deus. Sobe o som, sacristão. Bem junto aí, ó. Inabalável, música inabalável. Filhos amados, povo querido, se você está gostando de Jó, aproveite 41-3221-6060. Mande o seu áudio. Quando eu retornar, vou escutar tudo, pode crer. E o que for do... vou colocar no programa. E o que for pergunta, se der sim, senão eu gravo a parte. Mas, vamos lá? Bíblia aberta. Cartilha de oração.
1: A palavra do Senhor quando chegou.
0: E hoje, Jó, capítulo 16, de 1 a 4, de 15 a 21. A resposta de Jó a quem? A resposta de Jó, aquele que falou ontem, ele faz. Ontem, ele faz. Padre, eu perdi ontem. Ontem não, perdão. Sábado. Perdi. O que foi que ele faz? Falou, não vou voltar agora. Você vai lá no YouTube, Padre Manzotti, tá lá, leitura orante de sábado. O discurso de ele faz. Ele foi nada menos que cruel. Pensa num cara cruel, que colocou um duplo peso nas costas de Jó. Só falo isso por hora. Agora vamos lá. Então, Jó disse, vamos colocar aqui a quem? A Elifaz. O primeiro que tinha falado é o primeiro que recebe agora a resposta. Já ouvi tudo isso antes. Em vez de me consolarem, vocês me atormentam. Será que essas palavras ocas não têm fim? Por que vocês não param de me provocar? Jó respondendo ao ataque de Elifaz. Se vocês estivessem no meu lugar, eu também poderia dizer o que estão dizendo. Eu balançaria a cabeça com jeito de sábio e os esmagaria com um montão de palavras. Jó respondendo à altura. Versículo 5. Eu poderia dizer palavras de ânimo e consolo. Ou poderia dizer palavras de ânimo e consolo para diminuir vossos sofrimentos. Mas se falo, a minha dor não se acalma. E se me calo, o sofrimento não diminui. Jó responde a Elifaz. Você vem de novo com essas palavras ocas. Parem de me provocar. Se você estivesse no meu lugar, eu faria o mesmo. Mas eu poderia destruí-los com as palavras, mas eu também poderia dizer palavras de ânimo, de consolo, para diminuir os seus sofrimentos. Jó lança um questionamento. Vocês estão me provocando? Não deveriam vocês me animar ou tentar me consolar, mas vocês me acusam? Vamos para o versículo 15. Em sinal de tristeza, vestiu uma roupa feita de pano grosseiro e, humilhado, sentei-me no pó. Tenho chorado tanto. Coloque a imagem de Jó. E vou ler o versículo 15. Em sinal de tristeza, vestiu uma roupa feita de pano grosseiro e, humilhado, sentei-me ao pó. Tenho chorado tanto que o meu rosto está queimando e com olheiras fundas e escuras. No entanto, nunca fui violento e as minhas orações sempre foram sinceras. Vou repetir esses versículos. Em sinal de tristeza, vestiu uma roupa feita de pano grosseiro e, humilhado, sentei-me no pó. Tenho chorado tanto que o meu rosto está queimando. Estou com olheiras fundas e escuras. Versículo 17 é o coroamento de tudo. No entanto, nunca fui violento e minhas orações sempre foram sinceras. Ó terra, não esconda as injustiças que fizeram contra mim. Não deixes que seja abafado o meu grito pedindo justiça. Eu sei que do céu, olha a oração de Jó. Eu sei que do céu tenho quem me defende. O meu advogado está lá. Versículo 19. Grave bem o versículo 17 e 19. Eu sei que do céu tenho quem me defenda. Meu advogado está lá. Os meus amigos zombam de mim. Versículo 20. E eu volto para Deus com lágrimas nos olhos. Assim como alguém defende o seu amigo, eu preciso de quem defenda o meu direito diante de Deus. Os meus anos de vida estão contados e eu vou pelo caminho que não tem retorno. Olha a convicção que Jó tinha. Os amigos riem de mim. Eles usam de palavras difíceis, pesadas. Sou escárnio para eles. No entanto, nunca fui violento e minhas orações sempre foram sinceras. Eu sei que no céu tenho quem me defende. O meu advogado está lá. Os meus amigos zombam de mim e me volto para Deus. Reflita um pouco mais na página 108, que diz assim. 108 do livro Inabalável. Hoje sugiro esta leitura. Se guardarmos esses três fatores essenciais: humildade diante do mistério, confiança na providência divina e compromisso com o bem. Eu volto ainda refletindo e depois rezando. Volte comigo.
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0: E ainda na leitura orante, volta inabalável, 108. Leia só esse parágrafo hoje. Se guardarmos esses três fatores essenciais de Jó: humildade diante do mistério. Segundo ponto, confiança na providência divina e compromisso com o bem. O sofrimento, o mal, a injustiça tornam-se assim campos de encontro com Deus. Você prestou atenção na letra? Sofrimento, o mal e a injustiça tornam-se campos de encontro com Deus. Espaço de amadurecimento e oportunidade de testemunho. Aqui me vem quando os apóstolos, logo depois que receberam Pentecostes, Espíritos passaram pelo Pentecostes, o Espírito Santo, eles foram levados, apanharam de varas e foram presos. E Lucas escreve nos Atos dos Apóstolos assim, me está vindo essa imagem, que eles estavam felizes por terem apanhado. Você vai falar que loucura, não, diziam eles, por termos tido a oportunidade de testemunhar nossa fé. Senhor, na leitura orante de hoje, me vem isto, que eu compreenda as palavras duras que me são lançadas, as incompreensões que eu também tenho sobre mim mesmo, a minha parte humana, sensível, frágil, seja um espaço de encontro contigo. Que os sofrimentos eu entenda, as provações como um espaço, um momento de maturidade. E que eu possa ser feliz por dar testemunho na fé. Ser feliz por dar testemunho na fé. Amém. Como eu queria que você entendesse o que eu acabei de rezar ou descobri com você na leitura orante. Você já tinha lido esse Jó, o texto de hoje? Retome o que eu li. Se você gostou, vai estar lá a leitura orante, mande para alguém. Talvez falte a pessoa saber que o que ela está passando, a provação que ela está passando, é um espaço de encontro com Deus, de maturidade e uma feliz oportunidade de dar testemunho na fé. Ah, Senhor, essa foi a leitura orante de hoje. Amém. Cláudia.
10: Alô, Padre.
0: Deus,
10: bom dia,
0: Deus boa abençoe. Bênção. Você fala de onde, Cláudia?
10: Eu falo do interior do Rio de Janeiro, da cidade de Itaperuna.
0: Itaperuna, Rio de Janeiro. Como é que você me acompanha?
10: Pelo YouTube.
0: Certo. Diga lá, minha querida.
10: Ô, Padre, eu tenho um testemunho para falar. E desde 2024, descobri um câncer de mama.
0: Certo.
10: Aí, em 2024, em outubro, eu descobri... Ele estava com 8 centímetros. Aí, em 2025, eu entrei na quimioterapia, fiz o ano todo de 2025 de quimioterapia, fazendo 3 vezes na semana, durante um mês, o outro mês era 2 vezes, o outro mês era 1 vez. E assim foi. E com a graça de Deus, no dia 24 de fevereiro, desse ano de 2006, eu fiz a minha cirurgia. E o tumor estava com 1,4 milímetros.
0: Louvado seja Deus.
10: De 8 centímetros, ele estava em 1,4 milímetros.
0: E como você está hoje?
10: Olha, Padre, em recuperação, fazendo rádio e quimio também.
0: Certo.
10: Mas, graças a Deus, pela honra e glória do nosso Senhor Jesus Cristo, eu estou curada.
0: Vamos rezar juntos?
10: Sim.
0: Você aceita?
10: Aceito.
0: Então diga, Jesus.
10: Jesus.
0: Pelas tuas santas chagas.
10: Pelas tuas santas chagas.
0: Dolorosas e gloriosas.
10: Dolorosas e gloriosas.
0: Derrame uma gota.
10: Derrame uma gota.
0: Do seu preciosíssimo sangue.
10: O teu preciosíssimo sangue
0: sobre mim.
10: Sobre mim.
0: E que esta gota do teu sangue.
10: E que esta gota do teu sangue.
0: Possa curar todas as células cancerígenas.
10: Possa me curar todas as células cancerígenas.
0: Eu creio, Jesus.
10: Eu creio, Jesus.
0: E proclamo esta graça.
10: Eu proclamo esta graça.
0: Amém.
10: Amém.
0: Quer deixar alguém orar? Fala, querida.
10: Eu quero pedir uma oração pelo meu filho Rafael,
0: tá,
10: que hoje ele se encontra na cidade aí do Paraná, no seminário Palocene.
0: Opa, louvado seja Deus, um vocacionado, como é que é o nome dele? Rafael?
10: Rafael.
0: Quando você falar com ele, fala que nós vamos rezar para ele perseverar na vocação sacerdotal, tá bom, Cláudia?
10: Tá bom, tá.
0: Que Deus abençoe. Cláudia, Itaperuna, Rio de Janeiro. Dom Roberto Francisco Ferreira Paz, da Diocese de Campos. Escute esse testemunho, por favor, povo de Deus.
11: Aqui quem fala é Larissa. Eu falo de Patos de Minas, Minas
0: pois
11: Gerais.
0: Não.
11: Eu tenho 26 anos e minha vida é o meu maior testemunho.
0: É.
11: Durante 6 anos, Padre, eu andei na vida errada. trazendo desgosto, né, aos meus pais e a Deus, né, principalmente. Mas graças a Deus e as orações da minha mãe, eu consegui sair dessa. Deus, mas mesmo assim, louvado. Eu era uma pessoa que não tinha presença, né, na missa ali, não tinha interesse nas coisas de Deus, não rezava tanto. Até que um ano e meio atrás, eu sofri um acidente muito feio. Eu perdi o controle da moto que eu tava dirigindo e eu ralei uma distância de 5 lotes de casa.
0: Oh,
11: aí
0: meu Deus.
11: Eu fiquei com diversos ferimentos, né, pelo corpo, ralei a cara toda, machuquei, eu dei traumatismo craniano leve. Do jeito que foi o acidente ali, naquele momento eu percebi que isso foi um milagre. Eu ter sobrevivido a esse acidente não tem explicação. E nos momentos ali, né, da limpeza das feridas, no momento de maior dor, de dor extrema, era onde eu mais sentia a presença de Deus.
0: Olha aí.
11: O quanto ele foi misericordioso.
0: Deus seja louvado.
11: E por estar num momento ali de dor extrema, né, eu sentia muito a presença dele. É inexplicável. Como se eu entrasse em transe mesmo. Não sei se essa nem é o termo certo de falar.
0: Tá, entendi.
11: Mas é como se fosse isso.
0: Entendi.
11: E após isso, né, eu comecei a frequentar mais a igreja e na missa. Me fortifiquei, né, vamos dizer dessa forma. E eu até cheguei a passar por momentos difíceis mesmo após esse acidente.
0: Sim.
11: Mas por eu estar na presença de Deus, estar buscando a Deus, eu me vi uma pessoa muito forte para passar por determinadas situações. É como se fosse o livro, né, que você lançou recentemente, Inabalável.
0: Inabalável.
11: Com fé, a tempestade vai passar. Porque eu me vejo nesse livro. Embora eu não goste de ler, eu senti muito a vontade de ter, de comprar esse livro e ler.
0: Que
11: graça
0: bom.
11: Alcançada é graça testemunhada, né? Não podemos deixar de falar.
0: Isso.
11: Muito obrigado, padre, pela oportunidade.
0: Amém. E agora, com a música, né? Você vê, Deus foi muito generoso. Deus me inspirou o livro Inabalável. Que eu, ó, você escutou o que a Larissa falou. Ela não gosta muito de ler, não. Mas esse sentiu vontade. E é um livro realmente que me tocou tanto, que inspirou a música. Então, uma fé inabalável. É isso, meu abraço ao som dessa música, Larissa de Patos de Minas, TV Evangelizar, canal 15.1, Rádio Super Patos FM, Hilton de Patos FM, Hilton de Queiroz, Dom Cláudio Nornstuns, da Diocese de Patos de Minas.

0: para as filhas, pela saúde de Veraldino, para todos que precisam de orações. Anísia, pede oração para ela, Edivaldo, Isadora, Enzo Gabriel, Luna, Lucilene, Wanderson, Juliana, Carlos, Rita, Tereza e Joãozinho. Pedidos também de orações enviados à nossa produção, Milsa Viana de Pedra Azul. Oração em sua intenção de Nelson Viana Sena, Nelson Chaves Sena, Miguel Viana Sena e Mariana Salles. Pedidos também da Nelma de Pedra Azul. Oração em sua intenção da sua mãe Nélia, as filhas Roberta, Eduarda, Indaiá, para o Márcio Henrique, para as netas Cecília e Helena, também para o Heitor, para os sobrinhos, afilhado, para os irmãos Marquinhos, Alessandra, Zilma, também para o amigo Neguinho. Pede também para o irmão José Carlos Pereira de Oliveira, por uma causa na vida dele. Nevinha de Águas Vermelhas, pede oração para Lívia, Wellington, Eduardo, Maria, Tereza, Daniel e Eduardo. Orações também a pedido da Vanessa do São Roque, Santa Cruz de Salinas. Em sua intenção, também dos filhos Ailton Railson, Nathalie Vitória, Rael Pietro, o esposo Railson, seus pais Maria Brito e Valdeci José. Para todos os seus familiares. Dona Bena, da Estiva, pede oração para ela, Flávio, Flaviélia, Douglas, Maria Vitória, Valentina, Maria Isabelle, Maria de Lourdes, Gisele, para Rosália, Lorenzo e toda a família no Novo Progresso, e também para Joyce e Gael no Getúlio Vargas. Eliane Rodrigues pede oração por toda a sua família, Moraes e Rodrigues. Pedidos também da Carla Andréia, oração e proteção divina para o filho Caian, o esposo Alexandre, a mãe Silvânia, o pai Carlos, o irmão Anderson, padre Reginaldo Manzotti. Pede também pelo seu matrimônio, pela saúde de toda a sua família. Mauro Sérgio, pede oração para ele, para os filhos e toda a família. Pedidos também da Leda, da comunidade Mangueira, oração para as filhas Tatá e Alice, por toda a sua família. Paulo Sérgio Amaral, pede oração para ele, para o filho Ravi Lucas, para Maria, para a irmã Ana Paula Amaral, o sobrinho David Amaral, cunhado Daniel e amigos. Lara de Pedra Azul, pede oração para sua mãe Elisa, para o Elias, Alcino, Isaías, Iris, Eliane, Thaís, o esposo Tião, para a tia Ione, o tio Dimas, para o Zé Hélio, Sérgio, por toda a sua família. Pedidos também da Lucilene de Água Boa, oração em sua intenção, por sua saúde, por uma graça a ser alcançada. Também para os filhos Enzo Gabriel, Isadora, por todos os seus familiares, o esposo João Carlos, também para Anísia e Edivaldo. Os demais pedidos serão atendidos logo mais na sequência.
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E você imagina, a gente passa, né? Mas esse livro vai ficar lá para sempre. Quantos terços, quantas missas, quantas adorações...

0: E veja, a Djalma Antônio Petri do Brasil escreveu a família, depois de Canoinha, Santa Catarina, Tupurantinga, Baita. Depois nós temos Cristiana, depois nós temos a Mike, depois nós temos a Zilma, de Blumenau, Santa Catarina, Elizabeth, de Unaí. E assim, muitas pessoas estão deixando e escrevendo seus nomes. Que tal você fazer isso também? Filhos amados, quero lembrar Corpus Christi, dia 4 de junho, Curitiba. Missa ao meio-dia, no Santuário de Nossa Senhora de Guadalupe, Jesus das Santas Chagas, onde nós teremos o tapete solidário. Não esqueça de levar um acolchoado, uma coberta, uma roupa, um agasalho, um quilo de alimento. Depois, à tarde, estarei. Às 13h30 tem um show Colo de Deus. Eu entro às 14h30 para animação, a Santa Missa, presidida por Dom José Antônio Peruso. Depois a procissão e depois a bênção do Santíssimo, que acontecerá na Praça Nossa Senhora de Salete, no Palácio Iguaçu. Estarei lá e convido você para juntos gravarmos um clipe. Qual música, padre? Falo depois. Filhos amados, ainda é tempo de irmos para os Passos da Misericórdia em outubro. 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Os Passos de Jesus Misericordioso, São João Paulo II, Santa Faustina Kowalska, São Maximiliano Kolbe. 419-8753-3300. 419-8753-3300. Entre em contato conosco, nós iremos para Budapeste, Viena, Olomouc, Cracóvia, Częstochowa, Wadowice e também Auschwitz. 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Filhos queridos, eu quero, antes da novena, rezar uma Ave Maria. Maria, Mãe da Igreja. Vamos rezar por toda a igreja. Você reze pela sua paróquia, reze pela sua capela. Ave Maria, cheia de graça, o Senhor é convosco. Bendita sois vós entre as mulheres e bendito é o fruto do vosso ventre, Jesus. Santa Maria, Mãe de Deus, rogai por nós, pecadores, agora e na hora de nossa morte. Amém. Nossa Senhora, Mãe da Igreja, rogai por nós. Nossa Senhora, Mãe da Igreja, rogai por nós. Nossa Senhora, Mãe da Igreja, rogai por nós. Amém. Novena de Santa Rita de Cássia. Sétimo dia. Ó poderosa e gloriosa Santa Rita, chamada Santa das Causas Impossíveis, advogada dos casos desesperados, auxiliadora da última hora, refúgio e abrigo da dor que arrasta para o abismo do pecado e da desesperança. Com toda a confiança em vosso poder, junto ao coração sagrado de Jesus, a vós recorro no caso difícil e imprevisto que dolorosamente oprime o meu coração. Qual o seu pedido?
1: E no silêncio que tortura,
0: obtenha a graça que desejo, pois sendo-me necessária, eu a quero. Apresentada por vós a minha oração, o meu pedido, por vós, que sois tão amada por Deus, certamente serei atendido. Dizei a nosso Senhor que me valerei da graça para melhorar a minha vida e os meus costumes e para cantar na terra e no céu a divina misericórdia. Santa Rita das Causas Impossíveis, rogai por nós. Santa Rita das Causas Impossíveis, intercedei por nós. Amém. O Senhor esteja convosco. Ele está no meio de nós. Abençoai, Senhor, a água, a roupa dos enfermos, as fotos de família. Por intercessão de Nossa Senhora do Carmo, São Pio de Pietrelcina, nos méritos das Santas Chagas, e depois beba dessa água, dê os doentes dessa água para a família inteira. Em nome do Pai, do Filho, do Espírito Santo. Amém. E eu me despeço com um clipe inabalável. Hoje, muito forte. Curta, evangelizar é preciso.
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4: Pedidos de orações enviados à nossa produção. Rodrigo da Fazenda Lindóia pede oração para os filhos Rodrigo Júnior, Yasmin e Ágata, para a irmã Raquel nos Brejos e família, a irmã Kevin e família, também para o Fabiano, Fábio Gael, Eduardo, para a sua mãe Lúcia, também para o seu pai Pio, também para o Padre Reginaldo Manzotti. Maria das Dores, do Terreiro Limpo, pede oração por sua saúde, do esposo Cláudio Anô, para Mariana e família, Ana Cláudia e família, Clésio, os netos Tiago, Otávio, João Miguel, Maria Eduarda, Cleusa e Janaína, no Terreiro Limpo, por todos os seus familiares, todos os amigos. Pedidos também de orações da Paula, oração por uma graça especial, também para ela, Davi, Daniel, Paulo Sérgio, Maria, para os sogros, todos na rua Rio de Contas. Pedidos também da Daiane de Pedra Azul, oração para ela, Héctor, Diego, Ana Mara, Anne Beatriz, Tonico, Eliseu, também para o Padre Reginaldo Manzotti. Pedidos da Juliarda, da Fazenda Pau Alto, oração em sua intenção e por todos os seus familiares. Pedidos também de Alzena, oração para Alzeni, Lucimar, Ronielda, Sinara, Arthur, Carlos, Valmir, Valmir, Braia, Enzo, Zeca, Eupídio, Gislane, Iago, Edson e Hermes. Pedidos da Maria Aparecida dos Santos, oração para o esposo Marcos Antônio Dias. Também para os filhos em Belo Horizonte, Cleidiane, Cleusson, Clésia, para os netos, também para o Padre Reginaldo Manzotti. Francis Lene pede oração para os filhos Fábio Gael, Eduardo, por sua gestação, para Fabiano, para Geise e família, Simone e família, Cláudia e família, Cilira e família, também pelos vizinhos. Pedidos também da Joelma em Águas Vermelhas, oração em sua intenção, dos seus filhos, também para Selma e família, Delercy e família, também para Maria das Dores e família, Aurilândia e família, Aurilene e família, Tauane e família, Edileia e família. Ela pede também para o seu esposo, Roberto. Pedidos também do Bill de Pedra Azul, oração para ele, para sua mãe, Dona Ilza, para o Hilton, Medina e João Vitor. Pedidos também de orações da Dorinha. Dorinha do Lajedo Pedrez pede oração para sua mãe Carminha, para os irmãos Romildo, Selmar, Antônio Carlos, as irmãs Sueli, Maria Aparecida, Silene, também para os sobrinhos, o Pedro, o Cleiton, a Kelly. E agradece o Senhor das Santas Chagas e Nossa Senhora Aparecida por tantas bênçãos em sua vida. A Mara de Água Boa pede oração em sua intenção, do esposo, filhos, netos, genro, nora e toda a sua família. Pedidos também da Luciana, da Fazenda Córrego do Barro, oração em sua intenção, dos filhos João Miguel, Arthur, a sua mãe Tereza, os irmãos Sandra, Tatiane, José Carlos, Luciano, para os sobrinhos Enzo Gabriel, Valentina Camille, Eric e toda a família. Pedidos da Dona Ana Maria, da Comunidade Tombo, oração em sua intenção, dos filhos, filhas, noras, genro, netos, bisnetos, toda a sua família. Pedidos também de orações enviados à nossa produção. A Lídia pede oração para a sua mãe Alice, para o esposo José, também para a sogra Dona Nelly, para a irmã Maria José, para a Natalícia, para o cunhado Francisco, a prima Nelma, também a tia Nélia, toda a sua família. Pedidos também da Kevly, oração para o filho Ravi, o esposo Gabriel, sogros Loura e Anísio, também o cunhado Bruno, os pais Lúcia e Pio, a irmã Raquel, também para os sobrinhos a Jéssica, Davi, Yasmin e Rodrigo Júnior, o irmão Rodrigo, na Fazenda Lindóia, por toda a sua família e amigos. Pedidos também de orações enviados à nossa produção. A Sil dos Doces, de General Dutra, pede oração para sua mãe, a Ilza, e toda a sua família, também para ela. Pedidos também de orações enviados à nossa produção. Diego, em Cachoeira de Pajeú, pede oração por toda a sua família. Manu Freitas, de Pratinha, pede oração por sua família, em especial para o tio Edmar, pelo seu matrimônio, para a irmã Rose Freitas, em São Paulo, e por uma graça que ela deseja alcançar. Pedidos do Evaldo do Craúno. Oração para sua mãe Maria em Pedra Azul, para o seu pai Valmir, para a esposa Leonice, também para a sogra Maria. Pedidos também em orações enviados à nossa produção. Nilde em Divisa Alegre, pede oração para ela, por toda a sua família, pelos amigos, para Maria, Altino, Juniel, para todos os amigos. Pedidos também da Simone de Pedra Azul, oração para Giovana, por toda a sua família, para Jonas Xavier. Pedidos também da Lucilene de Pedra Azul, oração pela saúde da professora Tânia Arruda. Pede também para os seus pais Maria de Lourdes e Eupídio, pela saúde da tia Nelita do Cariri, para o primo João Carlos, para a tia Cleonice e o esposo Edson, em Maristela, por toda a sua família. Pedidos também de orações enviados à nossa produção. A Edna pede oração para Carlos, Roberto, Verônica, Valdomiro, para os filhos Tauane, Pedro Henrique, e também em sua intenção aí na Fazenda Laje. Pedidos de orações da Alexandra da Fazenda José dos Santos. Pede oração para o esposo Rosilvan, e Santa Luzia abençoe ele. Também para as filhas Luara, Rosiele, para a mãe Luciana, seu pai Vanderlei, o irmão Júnior, toda a sua família, em especial aí pelo esposo Rosilvan, por uma causa na vida dele. Pedidos é Daniel Cláudio de Pedra Azul, oração para Edmar Rodrigues dos Santos e Maria Aparecida dos Santos, em memória, para os seus familiares e por uma graça a ser alcançada. A Fabiana, na Fazenda Pedra do Modesto, pede oração para as filhas Emily e Priscila. Orações também para Dona Terezinha Ribeiro, sua irmã Zilda e toda a sua família em Pedra Azul. Orações para Edmar Machado e família em Pedra Azul. Orações para Dona Romilda, o esposo Valdo, o irmão Rogério e toda a família em Pedra Azul. Todos os pedidos enviados à nossa produção serão encaminhados para a equipe do Padre Reginaldo Manzotti.
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4: Oriente 11:07.
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4: Inscrições do Enem 2026 começam hoje na Oriente FM, agora 11:13. O prazo de inscrição do Exame Nacional do Ensino Médio, Enem, 2026, começa nesta segunda-feira e se estende até o dia 5 de junho, até as 23h59. Os interessados em participar devem se inscrever exclusivamente por meio da página do participante. As provas serão aplicadas em todo o país em 5 e 15 de novembro.
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4: Cruzeiro vence a Chapecoense no Mineirão, na Oriente, agora 11:14. A torcida do Cruzeiro já estava ficando com saudades de assistir a um jogo num domingo à tarde no Mineirão. E para aumentar a sua alegria, o time não decepcionou. Mesmo com fortes emoções no fim, a equipe celeste venceu a Chapecoense por 2-1 e somou pontos na competição. Diante de quase 45 mil espectadores que aguardam ansiosamente a possível classificação às oitavas de final da Copa Libertadores, nesta semana, a Raposa dominou o Verdão do Oeste durante quase todo o duelo. Agora o Cruzeiro volta a se concentrar na Libertadores, onde tem compromisso em casa, que vale vaga nas oitavas de final. Na quarta-feira, a partir das 21h30, a equipe encara o Barcelona do Equador pela sexta rodada da fase de grupos. Já pelo Brasileirão, o próximo jogo será novamente no Gigante da Pampulha, pela 18ª rodada. A Raposa vai receber o Fluminense no domingo, a partir das 20h30. A qualquer momento, mais notícias na Oriente.
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4: Então vamos juntos na ZYX532, Rádio Oriente FM 98,3. Sucesso o tempo todo. Emissora do Grupo Valdir Rocha de Comunicação. Bom dia pra você ligado comigo. Vamos juntos por aqui até o meio-dia. Aumenta aí. 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

0: presente, Zé Felipe, ruim de coração. Aí depois daqui, Luan e Leandro, foto no pijama. E ainda, relento do forró. Já já tem mais, agora tem notícias dos famosos.
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2: 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E aí, gente, de volta com o Link, o seu programa que não para, né? A gente já chega com as últimas que estão agitando a web e colocando fogo nas conversas. Link. Sabe o que tá bombando nas redes sociais? É a Margarete Serrão, de 60 anos, que viralizou com uma reação super divertida e cheia de personalidade. Ela comentou uma montagem da Luana Piovani, onde aparecia o nome da Virgínia Fonseca numa coleirinha. Pois é, a internet não perdoa. E a Margarete, mãe da Virgínia, não ficou calada, não. Ela reagiu de um jeito que a galera amou, mostrando que tem jogo de cintura. Imagina a cena, gente. A repercussão foi gigante e a sinceridade dela conquistou todo mundo. Mais um capítulo bombástico nessa novela da internet que a gente adora acompanhar, né? Fica de olho. E por falar em acompanhar, você não pode sair daí. A gente tem muito mais para conversar, rir, comentar e te deixar por dentro de tudo que rola por aqui. Na próxima parte do programa, o Link continua com muito mais para você. Não sai não. Já já eu volto com mais novidades.
1: Os

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1: Oriente 11:25.
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1: Oriente 11:29.
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1: Vamos juntos na sua Oriente FM, agora 11:30. Tem Léo Foguete.

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1: Rafa Torres, Casais Trocados. Ainda por aqui, Léo Santana e Melody, Desliza. Teve ainda Gustavo Lima, Café e Amor. E abrindo a sequência, Léo Foguete, Beijo, Beija-Flor. Já já tem mais.
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1: Oriente 11:42.
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17: Você sabia?
2: Numa noite limpa, nossos olhos conseguem enxergar cerca de 6 mil estrelas no céu. Elas parecem piscar ou alterar a intensidade do seu brilho o tempo todo. A maioria das estrelas emite feixes de luz de intensidade constante que oscilam ao entrar na atmosfera terrestre devido à turbulência do ar. Assim, parte da luz chega distorcida à superfície do planeta. O efeito disso aos nossos olhos é o piscar. Se você reparar bem, as estrelas que beiram o horizonte parecem piscar mais do que aquelas que estão mais próximas dos nossos olhos. É que a luz delas percorre um caminho mais longo e, portanto, mais turbulento até chegar aqui.
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1: Alô, tem abraço para os amigos participando com a gente no Bom Dia Oriente. Aniversariando hoje a Dona Maria do Carmo, a Dona Maria José. Isso mesmo, completando mais um ano de vida. Parabéns, parabéns, Dona Maria José. Muitas felicidades. Receba aí um abraço, um carinho especial da sua família, em especial da filha Dulce, desejando para a senhora toda a felicidade do mundo. Quem mais também está com a gente aqui participando do programa? Os amigos da comunidade São Pedro. Está aí na sintonia também com a gente. Obrigado, gente, pela companhia, pela participação. Os amigos aí do São Pedro, sempre na audiência também com a gente, participando aqui no programa. Bom dia! 14 faltando agora pro meio-dia. Vamos juntos com muito mais música, mais sucesso no seu rádio. Bom dia pra você! Chão de avião!
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1: Guilherme Santiago e Zezé de Camargo e Luciano, pra não lembrar de mim, ainda por aqui, Ferrugem. Zenete e Cristiano também, com sucesso, escondendo ouro e abrindo a sequência, Xande Avião, Nunca Mais. Finalizando muito bem o Bom Dia Oriente desta segunda-feira, agradecendo o seu carinho, a sua companhia, a sua participação, e amanhã a gente se fala novamente por aqui, tá bom? Forte abraço, gente, ótima tarde. Já já, Oriente em Rede.
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3: 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Meio-dia. 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
1: E o Link já tá no ar pra te deixar por dentro de tudo que bomba no mundo dos famosos. Prepare-se pra ficar por dentro das últimas, porque a gente adora um babado, não é mesmo? Link. E pra gente começar essa parte com o pé direito, olha só essa que chamou a atenção e já tá rendendo muita conversa. A Luciana Cardoso, esposa do nosso querido apresentador Faustão, marcou presença na festa de 50 anos da Ticiane. Isso mesmo! E a Luciana foi lá prestigiar esse momento super importante. Um marco na vida da Ticiane, que completou meio século de vida. E, claro, teve a presença de amigos especiais. E a gente por aqui, claro, sempre de olho em cada detalhe, imaginando as risadas e os bons momentos dessa noite. O que será que rolou de mais legal nessa festa, hein? Fica a curiosidade. Mas ó, não sai daí não, porque tem muito mais Link vindo por aí. Eu volto já com a próxima parte do nosso programa.

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1: Meio-dia e 22 minutos.
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1: Eu vou mandar um áudio pra ela. Não tem jeito. Vou ter que mandar. Me esquece. Não. Te adoro. Calma aí.

0: Ei, banda, o que a gente vai fazer com eles hoje?
1: Nós vamos acabar com vocês hoje.
0: Banda! Thales Lessa! É você!

0: Toda honra e toda glória pertence ao Senhor Jesus. Obrigado, meu Deus. 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
1: 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Meio-dia e 34 minutos.

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1: Meio-dia e 41 minutos.
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1: Meio-dia e 59 minutos.
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0: Voltamos com mais uma parte do Café Express para te deixar muito bem informado. Eu sou Vitória Vieira.
1: Eu sou Evandro e estas as manchetes de agora.
0: Brasileiros com diabetes defendem o uso de tecnologias no tratamento.
1: Inca faz campanha para ampliar ajuda a pacientes vulneráveis.
0: Mais de 2 bilhões de reais ligados ao Master ainda não foram resgatados do FGC.
1: Taisa vira compra após aquisição de ativos, diz BB Investimentos.
0: Kleber Weber aumenta a fatia na Procer para 62% após compra de ações. Uma pesquisa mostra que o diabetes tem forte impacto no bem-estar emocional dos pacientes. Entre os brasileiros, 70% afirmam que a doença afeta significativamente a saúde emocional, enquanto 78% relatam ansiedade ou preocupação com o futuro. Além disso, 2 em cada 5 dizem sentir solidão ou isolamento devido à condição. O estudo foi realizado em setembro do ano passado, com mais de 4.300 pessoas em 22 países, incluindo o Brasil. Entre pacientes com diabetes tipo 1, 77% também relataram impacto emocional relevante.
1: O Instituto Nacional de Câncer, por meio do Inca Voluntário, está promovendo uma campanha de doações para fortalecer o programa Nutri, que auxilia pacientes oncológicos em situação de vulnerabilidade social. A iniciativa oferece cartões de alimentação de R$ 150 mensais por até 15 meses para compra de alimentos frescos e adequados ao tratamento. Alguns pacientes também recebem cestas com itens básicos, como arroz, feijão, leite pó e aveia. Segundo a gerente Fernanda Vieira, muitos pacientes atendidos pelo SUS conseguem apoio durante a internação, mas enfrentam dificuldades para manter uma alimentação adequada ao retornarem para casa, o que pode impactar diretamente a recuperação e a qualidade de vida.
0: Cerca de 2,2 bilhões de reais ainda não foram resgatados por investidores após a liquidação do Banco Master, ocorrida há 6 meses, segundo dados do Fundo Garantidor de Créditos. O montante inclui valores liberados em processos de liquidação de instituições, como o Banco Master e empresas associadas, entre elas a Master Investimentos e o Banco Pleno. Ao todo, mais de 99 mil credores ainda possuem recursos disponíveis para o saque. O maior volume está concentrado no Banco Master, com 42.300 investidores.
1: Você por dentro das notícias do mercado financeiro.
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1: O BB Investimentos BBBI elevou a recomendação das units da Taesa TAEE11 de neutra para compra após o anúncio da aquisição de 5 ativos operacionais de transmissão atualmente controlados pela Energisa. Na avaliação da instituição, a operação acelera a expansão da companhia e aumenta o potencial de valorização dos papéis. Na visão do BB Investimentos, isso equivale a 1,81 por unit e adiciona 4,2% ao potencial de valorização anteriormente estimado.
0: A Kleber Weber informou ao mercado a aquisição de 17.924 ações ordinárias de 2 dos acionistas fundadores da Procer Automação. Com isso, a companhia elevou a participação no capital social para 62%, chegando ao montante de 7,3 milhões de reais. De acordo com a companhia, já houve a conclusão da operação com o pagamento e, consequentemente, a transferência das ações, sendo que o preço da compra não constitui investimento relevante.
1: Café Express. Eu sou Evandro e esse é o Café Express.
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6: Uma hora.
5: 8 minutos.
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1: E aí, galera conectada no Link. Que energia boa a gente sente por aqui, viu? Tô super feliz de ter você com a gente pra mais essa parte do programa, cheia de novidades e interações, do jeitinho que a gente gosta.
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1: Vamos começar o nosso giro pelas notícias que estão bombando no mundo das celebs? Porque o que não falta é babado pra gente comentar, né? E falando em celebração, quem deu o que falar ontem foi a influenciadora Duda Hubert. Ela comemorou seus 21 aninhos em grande estilo, com uma festa luxuosa e cheia de convidados famosos. A Duda preparou tudo com muito carinho. Uma celebração sofisticada, que com certeza parou a internet. A gente ama ver essa galera brilhando. O Link continua por aqui, com muito mais pra você. Já já tem mais novidades, fofocas e a sua participação. Não sai daí!
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1: 1:42.
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1: 1:44.
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1: O Mercadão é outra obra de Ramos de Azevedo, inaugurada em 1933. Tem ao todo 12.600 metros, com 289 boxes que vendem frutas, carnes, peixes, temperos, verduras e queijos. Entre os petiscos vendidos no local, fazem sucesso o pastel de bacalhau e o sanduíche de mortadela. Cerca de 450 unidades desse último são vendidos diariamente pelo Bar do Mané, um dos principais especialistas no prato.
2: Daqui a pouco
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1: 2:01.
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0: Olá, Café Express no ar aqui no seu rádio.
1: E eu sou Vitória Vieira. Vamos às manchetes?
0: Produção de café do Brasil deve crescer 18% e bater recorde em 2026.
1: Desenrola 2.0 supera a aprovação de Lula entre endividados, aponta Datafolha.
0: Brasil quer recuperar dinossauros e patrimônios que estão em 14 países.
1: Copel renova programa de recompra e poderá adquirir até 285 milhões de ações.
0: Minerva, Itaú BBA corta preço-alvo e rebaixação. A Conab aumentou a estimativa para a produção brasileira de café em 2026, passando de 66,2 milhões para 66,7 milhões de sacas no segundo levantamento da safra de café. Caso o volume se confirme, o país registrará crescimento de 18% em relação à safra anterior e alcançará o maior resultado da série histórica da Conab. O recorde anterior foi em 2020 com 63,08 milhões de sacas, número que será superado em 5,74%. A Estatel também prevê expansão de 3,9% na área destinada à cafeicultura, totalizando 2,34 milhões de hectares entre áreas em produção e em formação.
1: Pesquisa do Datafolha indica que a segunda rodada do programa Desenrola tem apoio superior à avaliação do governo entre brasileiros endividados. Segundo o levantamento, 68% desse grupo acreditam que serão beneficiados diretamente pela medida. Já 46% aprovam o governo do presidente Lula, enquanto 31% classificam como ótimo ou bom. Entre pessoas sem dívidas, 39% também esperam algum benefício pessoal e 73% avaliam que o programa terá impacto positivo na economia. Os dados sugerem ampla percepção favorável à iniciativa, mesmo em segmentos com menor apoio ao governo.
0: O governo brasileiro, em parceria com o Ministério Público, instituições científicas e pesquisadores, intensificou ações para repatriar fósseis de dinossauros e patrimônios culturais retirados do país e atualmente espalhados por pelo menos 14 nações. O trabalho busca combater o chamado colonialismo científico, prática que prejudica museus e pesquisas brasileiras. Segundo o governo, existem cerca de 20 negociações em andamento. Os Estados Unidos concentram o maior número de pedidos de devolução. Entre os casos recentes estão a repatriação do dinossauro Irritator Challengeri, da Alemanha, e o retorno do manto Tupinambá, da Dinamarca.
1: Vamos com as últimas notícias do mercado financeiro.
2: Mercado financeiro. 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
1: A Copel anunciou a renovação do programa de recompra de ações, autorizando a aquisição de até 285 milhões de ações ordinárias na B3. O volume, somado às ações já em tesouraria, pode alcançar até 10% das ações que estão em circulação. O programa terá duração de mais 18 meses até o final de novembro do ano que vem e as compras serão feitas a preços de mercado. A companhia informou que a iniciativa não afetará a distribuição de dividendos e que as ações recompradas poderão ser mantidas em tesouraria, canceladas, revendidas ou usadas em programas de incentivo a funcionários baseados em ações.
0: O Itaú BBA reduziu o preço-alvo da ação da Minerva BEF3 para R$ 5,50 ante R$ 9,00 e rebaixou a recomendação para Market Perform, equivalente à visão neutra. Em relatório, o banco disse que a mudança reflete um ambiente operacional menos favorável, combinado a um cenário macroeconômico mais desafiador, principalmente o câmbio, além de menor visibilidade sobre variáveis-chave. Para 2026, a Conab projeta recuo de 1,4% no rebanho bovino e a contração de 5,3% na produção de carne bovina.
1: Obrigada pela companhia, uma ótima semana para você.
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1: 2:09.
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1: 2 horas e 33 minutos.

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1: E aí, galera ligada no Link. Que bom ter você de volta aqui com a gente. Já chegamos com aquela notícia que a gente ama, direto do mundo das celebs.
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1: A Marcela McGowan, gente, está vivendo o dia de fã mais incrível na lua de mel com a esposa, a cantora Luísa Martins. Estão visitando nada menos que o cenário da série Outlander. Imagina que demais! Marcela encantou os seguidores compartilhando registros lindos dessa viagem inesquecível. É o sonho de muito fã de série, né? Viajar e ainda por cima mergulhar no universo de uma das suas histórias favoritas. Sensacional! A gente adora ver esses momentos de pura felicidade e realização. E é essa energia boa que a gente quer compartilhar por aqui. A gente se conecta com essas histórias, com esses momentos de curtir a vida. Obrigada demais pela sua companhia, pela sua energia e por estar sempre junto com a gente no Link. A gente se encontra na próxima edição, com muito mais para você. Um beijo enorme e até lá!
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1: 2:40.
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3: E aí, Latino?
1: Pô, de Black, eu tô malzão, cara.
3: É ela de novo, né?
1: É verdade. Cara, eu tô precisando desabafar, meu irmão.

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1: 15 horas.
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1: Quinze horas e 4 minutos.
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1: Vamos lá então, começando mais um programa Cai no Laço. Ótima segunda-feira para você, segundou. Aqui é o Fernando Leme. Bora começar mais uma semana em nossas vidas. Ô, coisa boa.
13: Segura, meu povo!
1: Vamos lá então, hoje é dia 20. 2025. Faltam uma semana para acabar o mês, hein?
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1: Lá no ano de 1810 teve início a Guerra da Independência da Argentina. Em 1815, Inglaterra, a Prússia e Áustria, nem sabia que existia Prússia, descontentes com a volta de Napoleão Bonaparte da ilha de Elba, o declararam inimigo do mundo. Em 1911, as tropas revolucionárias do México venceram as do governo do presidente Porfírio Díaz. Aliás, o presidente renunciou, né? É Porfírio o nome dele, Porfírio. Acho que é isso, acho que os mais importantes. Ó, em 1963, a seleção brasileira masculina de basquete venceu os Estados Unidos por 85 a 81 no Maracanãzinho, no Rio de Janeiro, e conquistou o bicampeonato mundial. Aniversariantes de hoje: Chris Duran, cantor, o técnico de futebol Tite. Deixa eu ver quem mais aqui. Atriz Annie Hesch. São esses que eu tenho aqui. E hoje é o dia da adoção. É o dia do orgulho nerd e também da toalha. É o dia internacional da tireoide. É o dia mundial dos vizinhos, internacional das crianças desaparecidas. É o dia do sapateado, da África, da costureira. É o dia nacional do massagista e também da indústria e do industrial também.
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1: E vamos lá, conferindo aí a nossa programação. Segue

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1: E a Bárbara Evans usou as redes sociais na última quinta-feira para se pronunciar sobre os boatos de que teria vivido um romance com o Neymar. Em 2011, a influenciadora, filha da Monique Evans, falou do assunto em uma publicação de um perfil no Instagram que listava as namoradas do craque e a colocou entre elas. Da minha parte, eu posso afirmar que é mentira, escreveu a Bárbara nos comentários. Mesmo assim, alguns seguidores não acreditaram na influenciadora, que fez questão de enfatizar que nunca esteve com o Neymar. Eu nunca nem vi o Neymar pessoalmente. Não criem coisa, já disse. Da minha parte, é mentira, disse ela, né? Bárbara é casada com o empresário Gustavo Teodoro desde 2022. Eles começaram o relacionamento em 2018. Os dois, eles são pais da Ayla, de 4 anos, e também dos gêmeos Álvaro e Antônio, de 2 anos. O Neymar está desde 2021 em um relacionamento de idas e vindas com a Bruna Biancardi. E os dois são pais da Mavi, de 2 anos, e a Mel, de 10 meses. O jogador ainda é pai do Davi Luca, de 14 anos, com Carol Dantas, e Helena, de 1 ano e 8 meses, que é filha da influenciadora Amanda Kimberly.

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0: Alô para quem tá acompanhando o nosso programa, o Paulo tá na sintonia da nossa programação, a Fátima Pereira também, a Poliana e a Ruth estão no trabalho, a Rejane, a Márcia Silva, o Ronaldo e o Francisco também no trabalho, tá na obra, tá com o radinho ligado acompanhando a gente, obrigado pelo carinho. Rádio Oriente FM, obrigado pela sua audiência.
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0: 15 horas e 20 minutos.
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0: 15 horas e 23 minutos.
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0: gente segue por aqui com muita música boa.
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0: Essa é a trilha sonora da sua programação. Vamos lá, continua.

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1: Que bom que você está acompanhando o nosso programa com muita música boa, muitas informações também, né? Do Brasil e do mundo. E as suas participações através do WhatsApp, vai mandando aí, porque daqui a pouquinho rola aquele salve, daqui a pouquinho vai rolar aquele super alô.

0: Que delícia! Saber que você está aí do outro lado, acompanhando a nossa programação, acompanhando a gente aí pelo seu rádio. Esteja você em casa, no carro ou no trabalho, agradecemos a sua audiência. 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

0: Vem acompanhar com a gente, porque a programação tá assim, ó, repleta de sucessos incríveis. E também as participações de quem tá acompanhando a gente, a Leila, o Ediomar, também o Carlos tá com a gente, a Carla Aparecida, obrigado, Joana, e o Edson Silva também. Daqui a pouquinho a gente manda mais alô, tá?
1: Galerinha, fechando mais um bloco, e a gente faz uma rápida pausa e voltamos já com muito mais.
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4: 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Você sabia?
5: Tudo aquilo que você gostaria de saber.
4: Mas não tinha ninguém para explicar.
6: Você sabe qual é a origem do futsal?
5: Não saia daí!

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1: 15 horas e 37 minutos.
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5: Horas e 41 minutos.
6: Você sabia?
7: Você sabe qual é a origem do futsal?
6: Você sabia?
7: Há duas versões sobre a origem do esporte. A mais aceita atesta que o futebol de salão surgiu nos anos 40, nas quadras da Associação Cristã dos Moços, em São Paulo. A outra diz que o esporte surgiu no Uruguai, em 1932, criado pelo diretor da Associação Cristiana de Jóvenes, Juan Carlos Seriani.

0: E vamos lá, conferindo aí a nossa programação. Segue Rádio Oriente FM, aqui é só alegria, 98,3.
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0: Música boa pra você é aqui na nossa programação.

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0: Sandy Júnior é visto rodeado de mulheres em Porto Rico após término com Virgínia. Pois é, liberado pelo Real Madrid, clube onde joga, o jogador ele caiu na farra ao lado dos amigos. Enquanto a mãe se diverte no Brasil, o filho solteiro vai pra balada em Porto Rico. Vini Júnior tirou uns dias aí de descanso pra poder relaxar depois do término com a Virgínia Fonseca e, é claro, caiu na farra. Liberado aí pelo Real Madrid, onde ele joga, o jogador teria sido visto, né, na noitada, na última quarta-feira, dia 21, com algumas mulheres em um local reservado. O ex de Virgínia queria manter o destino dele em segredo, mas não tem como, porque já descobriram que ele estava se divertindo um pouco ao lado dos amigos. Olha aí, rapá! Já soltou a franga, garoto?
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0: Programa por aqui não pode parar, né? E os alôs também não. A Vanicinha Pereira tá acompanhando o nosso programa. Obrigado pelo carinho. A Willa. Alô, Renata. A Laura Maria também tá acompanhando o nosso programa. O Guilherme. A Suelen Castilho. Obrigado pelo carinho. E a Juliana Chediak também acompanhando o nosso programa. Obrigado. Aquele alô.
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0: 15 horas e 54 minutos.
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1: Oriente! 15 horas e 58 minutos.
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0: E vamos lá, a sequência de músicas por aqui não para.

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Obrigado pela audiência. Continue participando aí através do WhatsApp, porque daqui a pouquinho vai rolar aquele salve. Daqui a pouquinho vai rolar aquele alô pra quem tá acompanhando a nossa programação. Obrigado aí pela audiência. Vamos lá, a música continua.

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0: Lindas. E vamos seguindo por aqui com muita música boa. E a Lúcia também, Andréa, tá acompanhando a gente. Geraldo, o Alexandre, o José e o André também. O José Fernando, outro José, né? O Serafim tá acompanhando a gente também, a Isaura Brasi e também a Cristina Alves. Obrigado pelo carinho.
1: Maravilha, fica por aí porque já já você vai ouvir muito mais por aqui.
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0: 16 horas e 14 minutos.
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0: Dezesseis horas e 18 minutos.
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0: Vamos lá, as informações por aqui não param. Tem mais informação chegando. E dessa vez o empresário Ricardo Moura, de 50 anos, ajudou um cavalo que estava preso a uma árvore sendo atacado por marimbondos lá no bairro São Cristóvão, na zona leste de Teresina. Durante o resgate, ele também acabou sendo picado pelos insetos, claro, né? Ele contou que estava fazendo uma caminhada por volta das 5h30 da manhã, quando ele percebeu o animal bastante agitado. E como a rua estava vazia naquele horário, ele decidiu parar para poder ajudar o cavalo, que não conseguia sair do lugar porque estava amarrado. Aí depois de soltar o animal, o empresário ainda encontrou o cavalo preso novamente em uma praça da região. Para evitar que ele continuasse na rua, o Ricardo levou o animal para a gráfica onde ele trabalha, deu água e capim e aguardou até a chegada do dono. Segundo o Ricardo, tudo aconteceu no começo da manhã, enquanto ele caminhava pelo bairro. Enfim, eu já contei a história aqui, né? Aí depois de ser solto, o cavalo saiu correndo, assustado pela região, enfim. Ricardo contou que o dono apareceu algum tempo depois e levou o animal embora. Aí, pouco tempo depois, o dono do cavalo apareceu de novo, só fez pegar o cavalo e levou embora, disse ele. Até a última atualização da reportagem, não havia informações sobre o estado de saúde do cavalo. Caramba, hein?
1: Olha, você pode continuar participando aí, mandando seu WhatsApp para nossa programação. O número é 33997096596. Essa é a Rádio Oriente FM. Manda aí o seu WhatsApp pra gente. Vai lá.
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0: E vamos lá, conferindo aí a nossa programação. Segue...

aquela música maravilhosa que você gosta, rola aqui na nossa programação. Nosso muito obrigado pelo seu carinho, pela sua audiência. Continue pedindo a tua aí através do nosso WhatsApp. Daqui a pouquinho a gente vai mandar aquele alô pra galera toda que tá na sintonia aí. E claro, sua canção também rola aqui na nossa programação, né? Muito bom saber que você tá aí. Esteja você em casa, no seu trabalho, esteja você aí dando uma caroninha pra gente no teu carro, no teu caminhão. Nosso muitíssimo obrigado pela tua audiência. Vamos lá, a programação não para.

Sensacional, é uma atrás da outra. Fala a verdade, é só música boa aqui na nossa programação, na programação da Oriente. Aliás, só lembrando, né, você que tá aí na sintonia, que você pode mandar um WhatsApp aqui pra nossa programação e pedir a sua música. O número do nosso WhatsApp é 33997096596. Também através da nossa página no Facebook, que é o www.facebook.com/RedeOrienteFM. Vai lá, segue a gente. Adoro.

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2: Por aqui, vamos seguindo o nosso programa. Muito obrigado pelo carinho de cada um de vocês. A Estela está na sintonia da nossa programação, a Cláudia Moreira, a Matilde Silva também, a Maria Helena, Sebastiana de Fátima Bernardes, André Aparecida, Daniel Gregatti também está acompanhando o nosso programa. Valeu!
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7: 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Você sabia?
8: Tudo aquilo que você gostaria de saber.
7: Mas não tinha ninguém para explicar.
9: Você sabe o que é Extreme Ironing?
8: Não saia daí.

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1: 16:39.
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0: 16:42.
1: Você sabia?
2: Você sabe o que é Extreme Ironing?
1: Você sabia?
2: Basicamente, trata-se de passar uma roupa a ferro enquanto se pratica um esporte radical. Isso mesmo, você precisa de um ferro de passar, uma tábua e uma roupa amassada. E é claro, escolher um esporte radical. O Extreme Ironing já foi praticado durante atividades como escaladas, scuba diving, esqui aquático e bungee jump. Se decidir se arriscar, não se esqueça de registrar a experiência com uma foto.
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0: Sensacional. Pra você que tá aí no trabalho, nosso muito obrigado pelo carinho. Tô sabendo que tem bastante gente com o radinho ligado aí no trabalho, em casa, no seu carro dando uma caroninha. Boas festas pra todos vocês aí. Vamos lá, o programa não pode parar, o programa por aqui segue.
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0: E vamos lá, porque por aqui é só música boa.

0: Aquela música que você gosta, na melhor programação do seu rádio. Você participa, você pede, a gente, né, vai anotando aqui os pedidos musicais, mandando para o programador e a qualquer momento rola na nossa programação. Vamos nessa, a música continua.
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0: mais alôzinhos para quem tá mandando WhatsApp aí pra nossa programação. Vem comigo. Alô, Ritinha Lopes, muito obrigado pelas palavras carinhosas, tá adorando o programa. A Mirinha também tá acompanhando a gente, a Edna Moreira, Ângela, o Evandro Luiz, a Cidinha, Eliomar também tá na sintonia. Obrigado! Pessoal, segura as pontas aí que eu volto já.
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4: 16:57.
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0: 17:03.
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3: Boa, boa, ótima segunda-feira pra você. Bora começar a partir de agora mais uma edição do nosso
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3: Você também pode ouvir a Oriente FM através da nossa página na internet www.redeorientefm.com.br.
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3: Já pode mandar a dica do dia, Gi.
4: Na verdade, hoje não vai ser uma diquinha, vai ser uma curiosidade, o que não te contam sobre o sal grosso. Então eu vou trazer hoje e amanhã também, Fernando, algumas curiosidades, algumas dicas utilizando o sal grosso, né? O que ninguém te conta que o sal grosso é capaz de fazer.
3: É mesmo? Mas é coisa boa ou coisa ruim?
4: Uai, com certeza coisa boa, né?
3: Ah, aí sim, hein? Tá joia. Vamos lá, primeira fofoquinha.
4: E bora de fofoquinha, né? Tô aqui no SBT fofocalizando, olha o falso. Então, ele apareceu em comemoração aos 18 anos do filho Rodrigo, né? O filho caçula do Faustão, Rodrigo Silva, completou aí 18 anos no último dia 20 e ganhou homenagens especiais da família nas redes sociais. A comemoração intimista, né? Contou, claro, com a presença do apresentador, né? Também da esposa, Luciana Cardoso, dos irmãos João Silva, Lara Silva. E nos stories publicados por João, Rodrigo apareceu celebrando ao lado da família com um bolo temático inspirado no personagem Max Steel, né? Brinquedo que marcou aí a infância dele. Durante o parabéns, o aniversariante caiu na risada ao relembrar as brincadeiras com os personagens, né? Depois de apagar as velhinhas, o Faustão entrou na brincadeira e divertiu os seguidores ao perguntar: com quem será que o Rodrigo vai casar, né? O João aproveitou o momento e completou então bem humorado: pretendentes, mandem um alô. Mais cedo, o João, ele havia feito também uma homenagem emocionante aí pro irmão no feed do Instagram, né? Era 20 de maio de 2008, ganhei meu grande parceiro de vida. O quanto eu te amo não está escrito, pé. Nos comentários da publicação, Luciana Cardoso se emocionou ao falar sobre a união dos filhos, né? A maior alegria que existe para uma mãe e um pai é ver que os seus filhos se amam e são unidos. Desejo que essa relação e proximidade seja para toda a vida.
3: Maravilha, daqui a pouquinho tem mais. Bora! Segunda-feira tá começando, meu povo.

0: músicas para você e mais informações. Não pegou a abertura do programa? Daqui a pouquinho você vai saber com a Gi qual é a dica de hoje.
1: Então, eu vou te contar o que ninguém te conta a respeito do sal grosso. Trazer algumas curiosidades, algumas diquinhas, tá? Utilizando o sal grosso, tanto hoje quanto amanhã.
0: Boa!
2: Sal

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0: Bom demais, Francisco.
1: Alô, pessoal de Santa Cruz de Salinas, Curral de Dentro e também Ninheira. Muito obrigado pelo carinho, muito obrigado pela sintonia de cada um de vocês aqui na Oriente.
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0: Mais músicas pra você, o Babados e Fofocas. Vamos de informações.
1: E a influenciadora Ari Mirelli divertiu os seguidores agora na última quinta-feira a compartilhar mais um episódio do quadro Cozinhando com Ari. Dessa vez, ela contou com a participação especial do maridão, né? O cantor João Gomes, né? No vídeo, o casal, ele preparou o prato favorito do artista, que é o mungunzá salgado. Logo no início da gravação, o João entrou no clima descontraído e brincou, né? Sobre a participação na cozinha, ó, o melhor convidado. Ó, como eu tô mestre cuca hoje, né? As interações espontâneas entre os dois chamaram a atenção dos seguidores, né? Que lotaram os comentários com elogios, mensagens divertidas. E um dos momentos do vídeo, a Ari explicou que uma etapa da receita... Explicou ali uma etapa da receita, né? E pediu para refogar os ingredientes. Sem esconder a dúvida, João perguntou: ei, refogar é o quê que eu não sei? O cantor ainda brincou que chegou preparado para cozinhar, mas que a esposa não estava passando tarefas suficientes, né? Olha, eu não recebi nenhum comando ainda, vim preparado para botar a mão na massa. Entre risadas e provocações leves, o casal seguiu preparando a receita até o final do vídeo, né? Já perto ali da finalização, o João explicou por que escolheu o prato. Olha, geralmente, quando eu falo que o meu prato favorito é esse, a galera não conhece muito. É por isso que eu pedi para fazer de novo, né? A Ari deu todos os detalhes ali da receita na legenda do vídeo. Então já fique sabendo aí que o prato preferido do João Gomes é o tal do mungunzá salgado.
0: Tá vendo aí, né? As principais informações que bombam aí nas redes sociais, você fica sabendo primeiro aqui. Já já tem mais. Essa é a sintonia mais gostosa do seu rádio 98,3.
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5: 17 horas e 19 minutos.
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5: 17 horas e 21 minutos.
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0: Bora seguindo com o nosso programa no seu início de semana. 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
0: Quem diria, hein? Faltou uma semana para acabar o mês. Meu Deus. Manda mais fofoca, Gi.
2: E quem movimentou as redes sociais nesse final de semana aí que passou foi a filha do Zé Neto, gente. Pois é. A filha do Zé Neto movimentou as redes após ganhar uma festa temática de princesa para celebrar os seus 6 anos de vida. Angelina Toscano comemorou a data do lado da família e de amigos próximos, né, em São José do Rio Preto, São Paulo, com uma decoração inspirada no universo encantado. Os registros da comemoração foram publicados pela mãe, né, a Natália Toscana, aí nas redes sociais e rapidamente chamaram a atenção dos fãs da família. A pequena apareceu usando o vestido rosa, combinando com um laço no cabelo e botas no mesmo tom, enquanto curtia cada detalhe da celebração preparada ali pelos pais. Entre os destaques da festa, né, estavam ali personagens caracterizados de princesas, doces personalizados, flores e um bolo em tons suaves. Outro momento que repercutiu bastante foi a presença da Carreta Furacão, atração que foi escolhida a pedido da aniversariante para animar ali os convidados durante o evento. Eu digo, né? Quem pode, pode. Quem não pode, sacode.
0: As informações dos bastidores, todas que estão bombando por aí, você fica sabendo aqui. Vamos de música.
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0: Mais músicas pra você, daqui a pouquinho vai rolar aquele salve. Daqui a pouquinho, inclusive, já vou mandar aqui um beijo pra Maria Helena, que tá na sintonia junto com a gente, a Jéssica também, e o Carlos Eduardo também. Gi, daqui a pouquinho a dica do dia.
1: Isso, algumas curiosidades, né? Algumas dicas com o sal grosso, aquilo que ninguém te conta que o sal grosso é capaz de fazer.
0: Boa!

0: quanta música boa pra você. Vai pedindo a tua, daqui a pouquinho tem mais alôzinhos e mais informações dos bastidores com a Gi.
1: Continua aqui no SBT, na aba de Fofocalizando, e a Manu Batidão usou as redes sociais pra revelar que passou por uma cirurgia íntima. É isso mesmo, gente. A cantora contou que tomou a decisão após o incentivo do Lucas Guimarães, né, e brincou sobre a reação do marido, né, o Anderson. Olha, o Anderson está agoniado em casa, me esperando chegar, e eu falei, meu amor, não vai poder nem olhar. Depois do procedimento, a Manu apareceu nas redes sociais pra contar, né, que tudo aconteceu de forma rápida, sem dor. Olha, acabei de fazer uma cirurgia íntima, né, cadê aqui, que fica entrando propaganda. Meu Deus do céu, como é rápido, como é indolor, doutora, explica pro meu povo, né, pediu o artista pra médica responsável ali falar. Aí a profissional explicou que inicialmente a ideia era fazer apenas um preenchimento, mas havia indicação pra uma ninfoplastia, né, que é uma cirurgia ali de redução dos pequenos lábios. A médica afirmou que o procedimento foi feito pra igualar e reduzir a região, algo que incomodava a Manu há bastante tempo, né? A cantora também falou abertamente sobre o desconforto que sentia no dia a dia. Olha, era um desconforto muito grande pra mim. Eu não gosto de usar calcinha, eu uso pouquíssimo porque ficava pegando, me incomodando, né? E agora, animada com o resultado, ela completou. Essa cirurgia vai resolver todos os meus problemas.
0: Já, já tem mais.
2: E lá se foi mais uma sequência. Não mude de sintonia porque eu volto já pra gente seguir com mais músicas pra você. Peraí.
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8: 17:38.
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8: 17:41.
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0: Vamos seguindo com o nosso programa, é rápido, né? Olha, você pode continuar participando aí, mandando seu WhatsApp pra nossa programação. O número é 33997096596. Essa é a Rádio Oriente FM. Manda aí o seu WhatsApp pra gente, vai lá.
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0: E a hora tá passando aí, meu povo. Vamos lá, mais fofoca.
2: Ai, ai, ai. Tem gente que tem um senso de humor muito grande, né? A Camila Loures, acho que é uma dessas. Ela decidiu levar a guerra de trollagem com o irmão, né, o PH Loures, pra outro nível, subiu de nível. No último dia 20, a influenciadora mostrou nas redes sociais que cobriu quase todo o carro dele com figurinhas da Copa do Mundo. O interessante, né, dessa pegadinha é que o veículo é só um Range Rover Sport, que ultrapassa o valor aí de R$1.700.000, tá? É quase R$2 milhões esse carro, né? Ela só cobriu com as figurinhas da Copa, imagina! A brincadeira foi feita com figurinhas repetidas, né? Já que a Camila contou que completou um álbum em apenas 24 horas. Você imagina quanto que ela não gastou comprando figurinha, né, gente? Tá pagando pela hora da morte. E se você comprasse o saquinho e não viesse repetida, acho que esse é o problema, né? Então, ela completou o álbum com 24 horinhas só, gente. Olha, a gente gastou tanto comprando as figurinhas, ficou tudo repetida, pra quê? Pra jogar fora? Imagina! Vou colar ali no carro de quase 2 milhões do meu irmão. Ao chegar em casa, PH ficou boca aberta com a personalização do carro e avisou que a revanche ainda pode vir. Olha, tudo que vai e volta. Então, vamos esperar o próximo trote aí.
0: Maravilha, daqui a pouquinho tem mais. Vamos de música?

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1: Sensacional, pra você que tá na sintonia do nosso programa, nosso muito obrigado, o Rogério, deixa eu mandar aqui também um abraço pro Félix, o Afonso Gouveia também tá junto com a gente, Maria Aparecida, obrigado, a Terezinha também. Hoje, daqui a pouquinho, a dica do dia, né?
2: Isso mesmo, Fernando, algumas diquinhas utilizando sal grosso, vou te contar coisas que ninguém nunca te contou.
1: Boa, já já.

0: coisa boa, só musicão na sua segunda-feira para começar de pé direito mesmo, né? Começar a semana olhando para frente aí e obtendo boas energias, né? Gi, vamos lá, dica do dia.
1: Então bora aí para as nossas curiosidades sobre o sal grosso. Hoje, Fernanda, eu vou trazer então 3 curiosidades, tá? E amanhã a gente traz mais algumas curiosidades, né? O que ninguém te conta sobre o sal grosso, a primeira coisa é fixar cor de roupa nova. É isso mesmo, gente. Se você colocar uma colher de sopa de sal grosso na primeira lavagem da sua peça, a cor ela vai fixar. Então ela vai ficar mais forte, vai fixar ali por muito mais tempo. Primeira curiosidade. Segunda curiosidade sobre o sal grosso, que ninguém te conta do sal grosso, é que ele remove enferrugem da panela. Então, é muito simples, gente. Tá com uma panela de ferro, alguma coisa que tá enferrujada? Cobre a área enferrujada com sal grosso e depois você esfrega ali com a ajuda de uma parte do limão. Enxágua e tá pronta. Adeus ferrugem, né? E a terceira curiosidade de hoje, que ninguém te conta sobre o sal grosso, que eu não sei se é muito vai ser muito, assim, utilizada aqui no Brasil, mas pra fora, com certeza, é, né? Onde neva. Eu sei que tem algumas regiões do nosso país que cai neve, mas acho que não chega

0: tocar nesse ponto, né? Que seria descongelar a calçada no inverno, né? Então, é só espalhar sal grosso nas áreas com gelo pra derreter, né? E evitar ali ocorrências, emergências, enfim. O sal grosso, ele tem o poder aí de derreter o gelo. Você pode converter essa dica pra outras coisas, né? Descongelar isso, aquilo, enfim. Essas são as três curiosidades que ninguém te conta sobre o sal grosso. Amanhã a gente vai trazer mais curiosidades.
1: Olha, eu não sabia disso não, impressionante. Não serve só pra churrasco, né?
0: Não, Fernando, sal grosso serve pra muitas coisas. Hoje eu trouxe três diquinhas com ele, né? Mas amanhã eu trago mais e eu acho que ainda vai sobrar diquinha com sal grosso pra gente contar na quarta-feira também.
1: O que eu sei, assim, por cima, é que o sal grosso, ele é muito mais saudável que o sal refinado, né?
0: Ah, sim, porque ele não passa pelo processo de refinamento, né? Enfim.
1: Já é uma dica, né?
0: Com certeza.
1: Até amanhã, Gi.
0: Até.
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0: 18 horas.
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2: O anjo do Senhor anunciou a Maria, e ela concebeu do Espírito Santo. Ave Maria, cheia de graça, o Senhor é convosco. Bendita sois vós entre as mulheres, e bendito é o fruto do vosso ventre, Jesus. Santa Maria, Mãe de Deus, rogai por nós, pecadores, agora e na hora de nossa morte. Amém. Rogai por nós, Santa Mãe de Deus, para que sejamos dignos das promessas de Cristo. Oremos. Infundi, Senhor, como vos pedimos, a vossa graça em nossas almas, para que nós, que pela anunciação do anjo, vimos ao conhecimento da encarnação de Jesus Cristo, vosso Filho, por sua paixão e morte, sejamos conduzidos à glória da ressurreição, pelo mesmo Cristo, Senhor nosso. Amém.
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0: 18 horas e 4 minutos.
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0: 18h05.
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0: Vamos ao motivacional desta segunda-feira para começar bem a semana e começar a semana, na verdade, de pé direito, né? A parábola das duas portas. Conta-se que um rei muito poderoso costumava testar a coragem e a sabedoria das pessoas do reino. E aí, certo dia, um súdito foi levado diante dele, acusado de um erro grave. E o rei então disse: você terá uma chance de escolher o seu destino. À sua frente existem duas portas. Atrás da primeira porta havia um leão faminto. E atrás da segunda existia uma saída para a liberdade. Mas ninguém sabia qual era qual. Aí o homem ficou apavorado. O coração acelerou, suas pernas tremiam. Ele olhou para as portas durante muito tempo, tentando adivinhar qual delas o salvaria. Enquanto isso, percebeu algo curioso. Ao lado da segunda porta havia poeira acumulada e ferrugem na maçaneta, como se quase ninguém tivesse coragem de tocá-la. E então ele pensou: talvez o medo das pessoas tenha mantido essa porta fechada por anos. Respirou fundo, criou coragem e abriu justamente aquela porta. E atrás dela estava a liberdade. E o rei então disse: a maioria das pessoas prefere ficar parada imaginando tragédias. Poucas têm coragem de abrir a porta desconhecida. A lição da parábola de hoje: muitas vezes o maior prêmio da vida, ele está escondido atrás da porta que ninguém tem coragem de abrir. 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
0: Música boa pra você é aqui na nossa programação.

atrás da outra. Menos intervalos, mais música boa, muita informação do Brasil e do mundo, muitos alôs também. Vai mandando seu WhatsApp aí pra gente. Aqui você fica muito bem informado e ouvindo a melhor programação musical. E a música não para. Vamos lá.

0: Mas abraços pra quem tá em nossa companhia. Vai mandando seu WhatsApp aí, a Valmira. Obrigado pelo carinho. O Renan, a Thalita Dantas também tá acompanhando o nosso programa. O Nilson, a Áurea. Obrigado a Josiane Fernandes também aí na sintonia, valeu.
1: E aí, tá curtindo o programa, hein? Que bom, programaço, né, pessoal? Então bora dar um girinho rapidinho aqui pro nosso intervalo e eu já volto com muito mais pra você.
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6: 18 horas e 19 minutos.
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0: 18:23.
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0: Mais músicas pra você, só aqui na nossa programação. E que bom que você tá acompanhando a gente, né? Vai mandando teu WhatsApp aí, porque daqui a pouquinho vai rolar aquele alô bem bacana pra todo mundo. Aqui tem muita informação e muita música pra você.
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0: Respira fundo aí, curte o que vem agora, porque é só música boa.

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dia maravilhoso e que dia sensacional, porque você está aí acompanhando a nossa programação. Nosso muito obrigado pela sua audiência. É muito bom saber que tem assim, ó, um monte de gente ouvindo a gente por toda a cidade. Obrigado pelo carinho, muito obrigado pela sua sintonia. Vamos nessa, a música não para.

0: os abraços não param. Alô, Vitor, um abraço. A Ingrid Clara também está acompanhando o nosso programa. A Beatriz Miranda. A Nonilo, também um abraço para você. A Márcia Silva. A Selma Cerqueira está com a gente. O Itamar Carvalho também está acompanhando o nosso programa. Valeu.
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4: 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Você sabia?
5: Tudo aquilo que você gostaria de saber.
4: Mas não tinha ninguém para explicar.
6: Você sabe por que o Brutus não come espinafre para vencer o Popeye?
5: Não

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1: 18 horas e 41 minutos.
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0: 18:45.
1: Você sabia?
2: Você sabe por que o Brutus não come espinafre para vencer o Popeye?
1: Você sabia?
2: No clássico desenho animado do marinheiro Popeye, adaptado das histórias em quadrinhos, o roteiro é sempre muito parecido. Nas batalhas com o vilão Brutus, quando tudo parece perdido, o herói abre sua lata de espinafre, adquire uma força insuperável e o derrota com facilidade. Mas se o espinafre é tão poderoso assim, por que o próprio Brutus não come? Isso chegou a acontecer em alguns episódios da série. Brutus perdia as batalhas porque os golpes que desferia se viravam contra ele mesmo. O espinafre só fez bem para o vilão quando ele precisou se aliar ao Popeye para derrotar um inimigo em comum. No auge da fama, o desenho animado aumentou em 30% o consumo de espinafre nos Estados Unidos.
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0: Pois é, contusão de Neymar, um edema na panturrilha direita, que ao atingir a marca de 2 milímetros nos exames de imagem, passou a ser classificado clinicamente como uma lesão muscular de grau 2. Disparou o tradicional cronômetro de alerta que acompanha a seleção brasileira em anos de Copa do Mundo. No entanto, o verdadeiro risco de uma aceleração precoce no retorno do camisa 10 não reside apenas na integridade das fibras musculares da sua panturrilha. O perigo real é o efeito cascata que essa lesão pode causar em uma articulação vizinha recém-construída e ainda vulnerável, que é o seu joelho esquerdo, diz a matéria. Para poder entender o perigo, é preciso olhar o atleta como um sistema integrado de amortecimento. E juntos os músculos aí da panturrilha, eles formam o complexo do tríceps sural. E além de ser o motor principal da propulsão, o arranque rápido, o drible e o salto, esse grupo atua como a primeira linha de defesa excentricamente ativa na absorção de impacto quando o pé toca o solo, né? Por se tratar de uma lesão com ruptura parcial microscópica de fibras grau 2, o tecido ele perde temporariamente a capacidade de contratação eficiente e, consequentemente, de dissipar a energia. E se o Neymar retornar aos gramados antes da completa remodelação desse colágeno, a biomecânica da corrida cobrará o preço de duas formas: através da fadiga precoce por inibição protetora, o corpo diminui a ativação da panturrilha direita para se autoproteger, e também pela inevitável transferência assimétrica de carga para o membro oposto. Bom, sem o amortecimento elástico à direita, a energia cinética não desaparece, ela é redirecionada. E por aí vai, tem uma série de pesquisas aí e textos nas redes sociais falando sobre esse problema do Neymar aí. Vamos ver como é que vai acontecer agora na Copa do Mundo, né? Vamos aguardar.
4: 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Esse é o WhatsApp da Oriente FM. Participa aí.
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0: E vamos lá, se prepara aí porque tem muito mais sucesso chegando.
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1: Sensacional, tá vendo aí, né? Só musicão pra quem tá acompanhando a nossa programação nesse dia maravilhoso. Continue participando da nossa programação, porque daqui a pouquinho eu vou mandar aquele alô sensacional pra você. Vamos lá, a música continua.

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2: Existe uma teoria que se chama 90-10, onde uma pessoa tem 90% daquilo que você procura em alguém, só que você foca naqueles 10% que falta. Aí você sai pra rua, se aventura, e realmente você encontra aqueles 10%, mas não se deu conta que perdeu os 90%.

0: Vamos lá, tem mais alôzinhos chegando para quem tá mandando WhatsApp aí pra nossa programação. Vem comigo, a Mônica tá na sintonia junto com a gente, a Márcia, a Maria José também, obrigado pelo carinho, Lucas Carvalho, valeu. Andréa de Paula também, o César e a Gabriela e a Edilene Luz também, tá adorando a programação. Inclusive a Edilene tá no trabalho nesse momento acompanhando a gente. Obrigado pelo carinho.
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0: Brasília, 19 horas.
1: Está no ar a Voz do Brasil. As notícias do governo federal que movimentaram o país no dia de hoje.
2: Olá, boa noite.
0: Boa noite para você que nos acompanha em todo o país.
2: Segunda-feira, 25 de maio de 2026.
0: Vamos ao destaque do dia. Abertas as inscrições para o Enem.
2: Uma novidade. Este ano, concluintes do ensino médio da rede pública estão inscritos automaticamente no exame.
0: Presidente Lula destaca que esse pode ser o primeiro passo para realizar sonhos e transformar o futuro.
3: A hora é agora. Se inscreva. Passe no Enem, entre na universidade e faça tudo o que você quiser.
2: E ainda, Desenrola Brasil.
0: Você já pode utilizar o FGTS para renegociar dívidas com descontos e juros mais baixos.
2: A expectativa do governo do Brasil é movimentar mais de 8 bilhões de reais em recursos do fundo.
0: Turismo de natureza em alta. Unidades de conservação federais receberam mais de 28 milhões de visitantes em 2025.
2: Visitação recorde contribuiu com 20 bilhões de reais do PIB brasileiro, que é a soma de todas as riquezas do país. Cleide Lopes.
4: Turismo nas unidades de conservação sustenta mais de 300 mil postos de trabalho em todo o país.
0: Hoje, na apresentação da Voz do Brasil, eu, Mariana Jungmann e Luciano Seixas.
2: E acompanhe a gente ao vivo. 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
0: Trabalhadores já podem consultar o saldo do FGTS para renegociar dívidas no novo Desenrola.
2: A medida ajuda mais brasileiros a quitarem débitos como cartão de crédito e cheque especial.
0: Quem está ao vivo conosco aqui no estúdio da Voz do Brasil e traz todos os detalhes é a repórter Graziele Bezerra. Oi, Grazi, boa noite. Explica pra gente como é que vai funcionar tudo isso.
5: Boa noite, Mariana. Boa noite também pro Luciano e para todo mundo que está acompanhando aqui a Voz do Brasil. Bom, o trabalhador ele vai poder usar até 20% do saldo do FGTS. É o limite de R$ 1.000, o que for mais alto. E aí, para poder amortizar e quitar ou quitar essas contas atrasadas por meio do novo Desenrola. Entram nessa modalidade dívidas bancárias, como cartão de crédito e cheque especial também. E com essa funcionalidade, o governo do Brasil pretende, então, movimentar até 8 bilhões de reais em recursos do FGTS por meio do programa.
2: Como é que vai funcionar, Grazi? Qual a primeira medida que a pessoa interessada deve tomar?
5: Pessoa interessada tem que primeiro saber, ter a noção ali da dívida dela, né? Mas aí, então, para utilizar o saldo do fundo, o que pode ser também de contas ativas ou inativas, o primeiro passo, claro, é consultar ali o aplicativo do FGTS para ver o valor que essa pessoa tem disponível. Depois, ali no próprio aplicativo, o trabalhador autoriza o acesso das instituições financeiras aos valores. Então, ele negocia a dívida diretamente com o banco. E aí, só depois dessa negociação é que a Caixa Econômica Federal vai fazer, então, a transferência dos valores do FGTS diretamente aos bancos responsáveis pelos contratos. E aí, lembrando que o trabalhador não precisa comparecer às agências, né, do banco, não precisa comparecer ali à Caixa Econômica para confirmar, então, a operação, nem ao seu banco de origem. Como explica, então, o diretor de Políticas de Proteção ao Trabalho do Ministério do Trabalho e Emprego, Carlos Augusto Gonçalves.
6: Ele pode fazer todo esse processo, né, de maneira digital, né, ou em consulta, tratando por telefone com as instituições financeiras para identificar a dívida. No caso específico do ATP, é tudo digital. A autorização do saldo é digital, ele faz com o ATP, levanta junto aos bancos as dívidas e essas informações das dívidas serão remetidas pelos bancos diretamente à Caixa Econômica Federal. Só depois que o banco prestou essa informação para o agente operador, que é a Caixa, é que a Caixa está autorizada a fazer o repasse para a sua instituição financeira decorrente daquela dívida que ele acabou de reestruturar.
0: Agora, Grazi, vamos relembrar, então, quem são as pessoas aptas a participarem do programa, qual é o perfil?
5: Claro, Mariana, vamos lá. Para usar o FGTS no Desenrola, é preciso ter, então, um saldo disponível, né, na conta do Fundo de Garantia e ter renda mensal de até 5 salários mínimos, o que equivale aí a cerca de R$ 8.100. Então, para serem elegíveis, as dívidas devem estar atrasadas entre 91 dias e 2 anos. Essas dívidas recebem aí descontos de até 90% e juros mais baixos que o do mercado.
2: Obrigado, Gabriele Bezerra, pelas informações ao vivo aqui na Voz do Brasil.
0: Gabriele. Começaram hoje as inscrições para o Enem, o Exame Nacional do Ensino Médio.
2: O Enem é a principal forma de entrar em uma universidade. Além de vagas aqui no Brasil, a prova também é aceita em faculdades no exterior.
0: Esse ano, estudantes do terceiro ano do ensino médio de escolas públicas já estão com as inscrições pré-preenchidas, mas ainda é necessário entrar na página do participante para confirmar a inscrição.
7: Desde o início do ano, a brasiliense Isabela Martins passa as tardes na sala de aula estudando para o Exame Nacional do Ensino Médio, avaliação realizada pelo Ministério da Educação. Aos 18 anos, ela vai fazer o Enem pela segunda vez e sonha em conquistar uma vaga na universidade.
8: Sempre gostei muito de ajudar as pessoas, né? Aí eu pensei em fazer psicologia ou medicina, que é uma área que vai ajudar bastante as pessoas e tal. Aí sempre foi meu sonho mesmo.
7: Estudantes de todo o país já podem se inscrever para o Enem 2026 a partir desta segunda-feira. Neste ano, alunos que vão concluir o ensino médio na rede pública terão inscrição automática. Segundo o governo, os dados foram encaminhados pela própria rede de ensino. Mas os estudantes deverão acessar o sistema para confirmar a participação e escolher o idioma da prova de língua estrangeira, além de informar o município onde deverão realizar a prova e solicitar recursos de acessibilidade, se for o caso. Além disso, os locais de aplicação da prova também vão aumentar, chegando a 10 mil escolas. A expectativa é que 80% dos alunos da rede pública façam o exame na sua própria escola de matrícula. O João Gabriel Brandão está se preparando para o Enem e já decidiu o curso Artes Cênicas. O maior desafio para ele é controlar a ansiedade.
9: Me sentindo mais confiante esse ano, principalmente para a questão da redação. Chegando em casa eu estudo, final de semana também estudo às vezes, mas estou tirando um momento de folga também para não ter burnout, sabe? Que não me sobrecarregar, não me sentir muito cansado durante o fim da semana.
7: As inscrições devem ser feitas pela página do participante no endereço enem.inep.gov.br/participante até o próximo dia 5 de junho. Os estudantes que tiveram a isenção da taxa de inscrição aprovada também deverão realizar a inscrição no exame. Para os participantes não isentos, a taxa de inscrição continua no valor de R$ 85,00 e pode ser paga por boleto, PIX, cartão de crédito e débito em conta corrente ou poupança. O prazo para fazer esse pagamento vai até o dia 10 de junho e as provas ocorrerão nos dias 8 e 15 de novembro. Reportagem Gabriela Noronha.
2: Em suas redes sociais, o presidente Lula fez um convite para todos os estudantes participarem da prova.
10: Hoje começa a inscrição para o Enem. Vai até o dia 5 de junho. Você, que prometeu ao seu pai, ou seu pai que quer que você seja doutor ou doutora, a hora é agora. Se inscreva, passe no Enem. Entre na universidade e faça tudo o que você quiser, na certeza que você precisa saber de que esse país vai ser soberano, soberano de verdade, o dia que milhões de jovens tiverem curso, tiverem emprego e puderem exercer a soberania tecnológica e científica do nosso país.
0: O Dia da África, celebrado em 25 de maio, hoje, marca a fundação da União Africana, em 1963.
2: E aproveitando a data, o governo do Brasil promove o primeiro Fórum de Reitores Brasil-África, com o objetivo de fortalecer parcerias educacionais e culturais.
0: No encontro, o Ministério da Educação anunciou a criação de 2.600 bolsas de mestrado e doutorado para estudantes africanos.
11: No encontro, dirigentes de universidades brasileiras e africanas debatem como ampliar parcerias acadêmicas, científicas e tecnológicas de instituições de ensino dos dois lados do Atlântico. São projetos conjuntos em áreas estratégicas para o desenvolvimento dos países, como agricultura, energias renováveis, inteligência artificial, mineração, petróleo e gás, além das ciências humanas. Para a reitora da Universidade de Cabo Verde, Astrigilda Silveira, parcerias fundamentais para o continente africano.
12: Uma cooperação mais próxima, mais dinâmica e mais transformadora, voltada para a transformação digital, a inteligência artificial e a inclusão social.
11: No encontro, o governo do Brasil lançou o programa que vai oferecer mais de 2.600 bolsas de mestrado e doutorado para pós-graduandos da África, com investimentos de 47 milhões de reais. Destaca o ministro da Educação, Leonardo Bastini.
13: 2.600 vagas inicialmente, 1.600 bolsas de mestrado e 1.000 bolsas de doutorado, com oportunidades em universidades públicas, instituições privadas sem fins lucrativos, institutos federais, institutos de pesquisa com pós-graduação reconhecida pela CAPES. Abrir as portas do Brasil para estudantes africanos é aprofundar ainda mais nossos laços históricos.
11: O presidente Lula destacou a importância de fortalecer os laços históricos entre Brasil e África por meio da produção de conhecimento, da inovação e da formação de profissionais qualificados.
14: A cooperação educacional entre países do Sul Global pode transformar a realidade. Reforçar os programas de estudantes, convênio, de graduação e de pós-graduação também será essencial para consolidar a educação superior como um dos pilares da parceria estratégica entre Brasil e África.
11: O Brasil já mantém mais de 200 acordos de cooperação com instituições de ensino superior de 38 países africanos. Reportagem Pablo Mundim.
2: Mais um passo no combate ao câncer no país.
0: O Brasil passou a contar com um Centro de Desenvolvimento e Produção de Terapias, CAR-T, da Fundação Oswaldo Cruz, a Fiocruz.
2: No local será produzido de forma 100% nacional um dos tratamentos mais avançados do mundo contra o câncer para pacientes do SUS.
15: O Paulo Peregrino é publicitário e teve linfoma, um tipo de câncer de sangue. Durante 13 anos, fez transplante de medula óssea e 40 quimioterapias, tratamentos que não tiveram sucesso. A virada em sua vida veio com um tratamento experimental chamado CAR-T-Cell. Agora, ele está em remissão do câncer.
16: A enfermeira chegou lá dentro do quarto, trouxe um saquinho, assim como se fosse uma transfusão de sangue pequenininha, né? Um negócio de transfusão de sangue. Aí eu falei assim para ela, enfermeira, isso aí é o CAR-T-Cell que eu vou receber? É, falei, vai demorar quanto tempo? Ela falou, uma hora no máximo. Eu falei, caramba, 13 anos eu lutando contra os cânceres, vai resolver em uma hora? Isso que é ciência.
15: O Centro de Desenvolvimento e Produção de Terapias, CAR-T, da Fiocruz, inaugurado no último sábado no Rio de Janeiro, vai tratar a população do SUS e trazer uma nova esperança aos pacientes com câncer. O Brasil vai produzir de forma 100% nacional um dos tratamentos mais avançados do mundo contra a leucemia, linfoma e mieloma. É o que explica o ministro da Saúde, Alexandre Padilha.
17: Um tratamento que hoje custa 350 a 400 mil dólares, mais de 2 milhões de reais, para uma família, para as pessoas, para o sistema de saúde de qual país para fazer esse tratamento, graças à Fiocruz, graças à produção da Fiocruz, presidente, pessoas como Paulo vão poder receber esse tratamento pelo SUS, de graça.
15: Os primeiros pacientes começam o tratamento experimental no segundo semestre deste ano. Foram investidos 370 milhões de reais, além dos equipamentos de alta tecnologia, que custaram mais 35 milhões de reais. O presidente Lula defendeu que todos os brasileiros e brasileiras têm o direito de uma saúde de qualidade no país.
10: O gesto de inauguração de um centro tecnológico que dá ao Brasil a certeza de que a gente não é menor do que ninguém, de que a gente não é menos competitivo do que ninguém. Basta a gente ousar, ter coragem e fazer.
15: O novo centro também será capaz de tratar pacientes com traumatismo craniano com próteses 3D de alta tecnologia. Do Rio de Janeiro, Fernanda Cruz.
0: Viajar a trabalho ou por lazer deveria ser sinônimo de tranquilidade.
2: Mas para muitas mulheres, nem sempre o destino é o mais feliz.
18: Todo aeroporto promete destinos, mas algumas partidas nunca chegam. Quando o medo ocupa o lugar da esperança, não é viagem, é silêncio. Assédio não decola. Feminicídio também não. Violência contra a mulher é crime.
0: Para combater a violência e a importunação sexual nas salas de embarque e aeronaves, o Ministério dos Portos e Aeroportos lançou uma série de ações em terminais do Brasil para sensibilizar a sociedade.
2: É a terceira fase da campanha Assédio Não Decola.
15: Para combater o assédio e a importunação sexual contra trabalhadoras do setor aeroportuário e passageiras, o Ministério dos Portos e Aeroportos lançou a terceira fase da campanha Assédio Não Decola. O ministro dos Portos e Aeroportos, Tomé Franca, destacou a importância dessa campanha.
19: Infelizmente, o Brasil ainda vive uma realidade de muito assédio e de muito feminicídio. Nós temos trabalhado para que essa realidade não persista. Nós estamos com uma série de campanhas nos aeroportos e nas aeronaves, buscando o combate ao assédio.
15: O Ministério dos Portos e Aeroportos também apresentou uma nova cartilha com orientações sobre o combate à violência contra a mulher. O material reúne informações sobre diferentes tipos de violência: física, psicológica, sexual. Passageiros e trabalhadores do setor são orientados sobre como identificar situações de risco e formas de acolher as vítimas. O documento também apresenta canais de denúncia, como o Ligue 180. A ministra das Mulheres, Márcia Lopes, ressaltou que todos precisam conhecer o canal de denúncia.
20: O Ligue 180, para nós, tudo começa por ali. Ele é um canal que dá muita segurança para as mulheres. Quando se recebe uma ligação, a nossa equipe identifica quem é essa mulher, onde ela mora, a quem essa mulher deve recorrer.
15: A campanha Assédio Não Decola foi lançada em agosto do ano passado em todas as concessionárias dos aeroportos federais. Para as mulheres que só querem chegar ao destino em segurança, sem assédio e violência, a campanha é importante para sensibilizar a sociedade. Foi o que defendeu a gerente de restaurante, Cláudia Figueiredo.
21: Qualquer lugar, sempre é importante. Muita gente não respeita a gente simplesmente pelo fato de ser mulher.
15: Além do Ligue 180, você também pode denunciar casos de violência contra a mulher no Disque 100, canal de monitoramento de violações contra os direitos humanos. Reportagem, Márcia Fernandes.
0: A quarta edição do leilão do Ecoinvest Brasil destravou mais de 13 bilhões de reais para projetos de bioeconomia, turismo sustentável e infraestrutura no país, sendo que mais de 9 bilhões serão direcionados para investimentos na Amazônia Legal.
2: O programa Ecoinvest foi criado para impulsionar a transformação ecológica do país e combina instrumentos financeiros inovadores, redução de riscos e atração de investimentos de longo prazo da iniciativa privada.
0: Ao anunciar o resultado do leilão, o ministro da Fazenda, Dario Durigan, disse que o Ecoinvest comprova que é possível apostar no crescimento do Brasil com sustentabilidade.
22: Os objetivos do Ministério da Fazenda, que é fazer com que o país se desenvolva, cresça, gere emprego, diminua a inflação, com os objetivos do Ministério do Meio Ambiente, não é mais indissolúvel. Nós temos que ter um cuidado para que o país cresça, mas de maneira sustentável. E o Ecoinvest, ele é uma espécie de síntese, de prova real de que isso é possível. É Estado junto com a capacidade instalada do sistema financeiro nacional e em parceria com essas empresas.
2: Com os 4 leilões realizados até agora para transição energética, recuperação de terras degradadas e bioeconomia, o Ecoinvest Brasil já mobilizou mais de 140 bilhões de reais.
0: Pois é, o Brasil é mundialmente reconhecido por suas belezas naturais, como florestas, praias, rios e montanhas.
2: E a riqueza da nossa biodiversidade tem atraído turistas a visitarem as mais de 300 unidades de conservação federais distribuídas pelo país.
0: Só em 2025, o fluxo de visitantes atingiu quase 30 milhões, maior resultado da série histórica.
2: E movimentaram mais de 40 milhões de reais em vendas, injetaram 20 bilhões de reais no produto interno bruto, que é a soma de todas as riquezas do país.
23: Jairon Souza trabalha todos os dias conectado com a natureza. Ele é guia turístico no Maranhão e em época de alta temporada chega a mostrar as belezas naturais do Parque Nacional dos Lençóis Maranhenses a centenas de visitantes.
24: Ganho dinheiro onde muitas pessoas se programam muito para vir passear e eu tô aqui todo dia, né? E tento fazer da melhor forma, né?
23: As visitações turísticas em unidades de conservação federais movimentaram faturaram mais de 40 bilhões de reais em vendas em 2025 e 20 bilhões de reais de contribuição ao Produto Interno Bruto. O estudo do Instituto Chico Mendes de Conservação da Biodiversidade, o ICMBio, revela que florestas, praias, rios e montanhas são, na verdade, ativos de alta performance na economia brasileira. No ano passado, o fluxo de visitantes em unidades de conservação chegou a quase 30 milhões, o maior resultado da série histórica, como garante o presidente do ICMBio, Mauro Pires.
1: Esse aumento tem a ver com dois fatores. Um primeiro, que é geral, que é o interesse das pessoas de encontrar-se com a natureza. O segundo fator, nós temos melhorado a infraestrutura e de modo que se torna mais fácil a visitação.
23: O turismo nas unidades de conservação sustenta mais de 300 mil postos de trabalho em todo o país. O ministro do Meio Ambiente e Mudança do Clima, João Paulo Capobianco, destacou que as unidades de conservação são importantes não só para a proteção da biodiversidade, como também para o desenvolvimento econômico do país e a valorização da cultura local.
3: Cada real que o turista trouxe, ele gerou um impacto de R$ 15,60 no PIB. Portanto, nós estamos falando aqui de uma atividade econômica intensa com ganhos para a economia local.
23: O ranking de visitação mantém no topo o Parque Nacional da Tijuca, no Rio de Janeiro, com quase 5 milhões de visitas, seguido pelo Parque Nacional de Iguaçu e pelo Parque Nacional de Jericoacoara, no Ceará. Reportagem Cleide Lopes.
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0: Prefeituras e instituições como universidades, institutos federais e câmaras de vereadores aderiram ao programa Contrata Mais Brasil.
2: A plataforma foi criada para aproximar microempreendedores individuais do processo público de aquisição de produtos e serviços. Nela, o governo contrata e os pequenos negócios podem vender seus produtos.
0: Atualmente, já são 1.775 órgãos. Desde a sua criação, o programa gerou mais de 22 milhões de reais de renda direta para os microempreendedores individuais.
2: A plataforma conta com mais de 8 mil cadastros de fornecedores em mais de 100 atividades.
0: Mais informações sobre o programa no endereço gov.br/contratamaisbrasil.
2: Atenção, caminhoneiros! Já estão em vigor as novas regras que vão ajudar na fiscalização do piso mínimo de frete para o transporte de carga nas rodovias.
0: A partir de agora, quem contrata esse tipo de serviço deverá informar parâmetros para o cálculo do frete, como distância, tipo de veículo e tipo de serviço prestado.
2: Essas informações serão fornecidas na hora de emitir o Código Identificador da Operação de Transporte, o CIOT.
0: Esse é um documento de registro exigido pela Agência Nacional de Transportes Terrestres, a ANT, para o monitoramento das operações de cargas.
2: O superintendente de Serviço de Transporte Rodoviário de Cargas da ANTT, José Aires Amaral, explica que esses dados serão utilizados para fiscalização prévia do piso mínimo do frete.
5: A partir desses parâmetros, o sistema faz uma conta automática e verifica se o valor declarado do frete, também no CIOT, está de acordo com o piso mínimo de frete ou não. E faz algumas validações, por exemplo, os parâmetros informados estão de acordo? Fazem sentido? Por exemplo, se na declaração, por exemplo, tiver a informação que Brasília e Rio de Janeiro são 500 quilômetros, o sistema mesmo já vai indeferir aquela informação, dizendo que não é compatível e que ele deve informar uma melhor localização ou uma distância compatível com aquele deslocamento.
0: Segundo o superintendente da ANTT, a partir do dia 1º de junho, os dados do CIOT também estarão integrados com a documentação fiscal exigida para o transporte de cargas.
2: O que vai facilitar e tornar mais eficiente a fiscalização sobre as operações de frete.
0: As mudanças na emissão do CIOT foram anunciadas pelo governo do Brasil como parte das medidas para reduzir os impactos da alta dos preços dos combustíveis sobre a população.
2: essas foram as notícias do Governo do Brasil.
0: Com a realização da Secretaria de Comunicação Social da Presidência da República.
2: Com produção da empresa Brasil de Comunicação.
0: Fique agora com as notícias do Poder Judiciário e do Congresso Nacional. Boa noite.
2: Boa noite para você. Até amanhã.
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8: CNJ lança aplicativo para fortalecer busca ativa de crianças e adolescentes.
9: Para o STJ, a plataforma de intermediação não responde por envio de criptomoedas para carteira falsa de outra corretora.
8: A Semana Nacional da Conciliação Trabalhista começou nesta segunda-feira.
9: Boa noite, eu sou o Arthur Filho.
8: E eu sou Walter Lima.
9: O Conselho Nacional de Justiça lançou nesta segunda-feira, Dia Nacional da Adoção, o aplicativo Adote para todo o país.
8: A busca ativa do Sistema Nacional de Adoção e Acolhimento já funciona em todo o país e reúne informações sobre crianças e adolescentes com mais dificuldades de conseguir uma família, como crianças mais velhas ou com deficiência.
9: Agora, essa iniciativa passa a contar também com um aplicativo próprio.
8: Desenvolvido pelo Tribunal de Justiça do Paraná, o aplicativo Adote passa agora pelo processo de expansão nacional com o apoio do programa Justiça 4.0.
9: O ministro do Supremo Tribunal Federal, Flávio Dino, deu prazo de 10 dias para que o governo federal e os estados da Amazônia Legal informem quais providências de planejamento e preparação vêm sendo adotadas diante das projeções de aumento significativo dos riscos de incêndios florestais para os próximos meses.
8: O El Niño é um fenômeno provocado pelo aumento na temperatura das águas do Oceano Pacífico e tem ocorrência periódica, em geral, com impactos relevantes sobre o clima em diversos países. Marta Ferreira.
12: Uma nota técnica conjunta publicada pelo Instituto Nacional de Pesquisas Espaciais e com o Instituto Nacional de Meteorologia confirmam a provável intensidade alta para o fenômeno já no segundo semestre de 2026. Diante desse quadro, o ministro Flávio Dino, relator de uma ação que acompanha medidas para combater e prevenir incêndios na Amazônia e no Pantanal, deu prazo de 10 dias para que a União e os estados informem um plano para lidar com os incêndios.
9: Plataforma de intermediação de criptomoedas não é responsável por prejuízo decorrente de golpe se não houve falha no serviço ou se dano foi causado pela culpa exclusiva de usuário ou terceiros.
8: Essa é a conclusão do STJ. Fátima Uchoa.
25: Na origem, um investidor transferiu criptoativos para uma carteira digital e depois descobriu que o endereço era falso. Ele pediu ressarcimento dos prejuízos, alegando que a plataforma intermediadora teria falhado ao não adotar segurança capaz de identificar a irregularidade da chave de transferência. Porém, a Justiça de Minas Gerais negou a indenização. A terceira turma do STJ manteve o acórdão, considerando que a fraude ocorreu quando o investidor transferiu os valores a um ambiente externo, fora da atuação da empresa e para o qual ele próprio forneceu a chave de acesso, que é o endereço de destino. O ministro Ricardo Villas Boas Cueva foi o relator.
9: Começou hoje a Semana Nacional da Conciliação Trabalhista 2026.
8: É a chance de muitos trabalhadores conseguirem, de forma mais rápida, uma resposta da Justiça. Larissa Batista.
26: Um acordo histórico de mais de 250 milhões de reais entre a empresa Vibraz Airoco e o Sindicato dos Metalúrgicos de São José dos Campos foi o pontapé para a abertura da Semana da Conciliação, que vai até sexta-feira em todos os tribunais regionais do trabalho. O valor recolhido desse acordo será utilizado para o pagamento de dívidas trabalhistas.
9: Ampliar a confiança e o conhecimento sobre a segurança das urnas eletrônicas.
8: Esse foi um dos temas da reunião ocorrida nesta segunda-feira na sede do TSE em Brasília. Estevão Furtado.
27: O presidente do TSE, ministro Nunes Marques, anunciou o lançamento da Semana Nacional do Sistema Eletrônico de Votação, uma ação voltada à conscientização da população, especialmente dos jovens, sobre as camadas de segurança do processo eleitoral brasileiro. O ministro também determinou a criação de uma comissão permanente para estudar o uso de ferramentas de inteligência artificial na justiça eleitoral.
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9: Uma boa noite a você.
8: E até amanhã.
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11: Eu sou Paula Groba.
13: E eu sou Ricardo Nakaoka.
11: E estes são os destaques de hoje do Jornal do Senado, que começa agora.
13: Senado vota crédito especial para renegociação de dívidas rurais.
11: Senado e STF debatem medidas para rever supersalários no setor público.
13: Projeto quer limitar publicidade de apostas online no Brasil.
11: Boa noite.
13: Boa noite.
11: Com a alta dos juros, a queda no preço dos produtos agrícolas e o aumento do endividamento no campo, produtores rurais de todo o país aguardam uma saída para renegociar as dívidas e manter a produção.
13: E a Comissão de Assuntos Econômicos do Senado deve votar nesta terça-feira um projeto que cria uma linha especial de crédito para o agronegócio. O pacote de ajuda está sendo negociado com o governo federal, como informa a repórter Patrícia Oliveira.
14: Um pacote bilionário de socorro ao setor agropecuário está na pauta da Comissão de Assuntos Econômicos. O projeto cria uma linha especial de crédito para renegociação de dívidas rurais com recursos do Fundo Social do Pré-Sal. A proposta vem sendo negociada entre o governo federal e o relator da matéria, o senador Renan Calheiros, do MDB de Alagoas. Renan ampliou a ajuda para outros produtores endividados, além daqueles afetados por secas e enchentes. A iniciativa prevê prazo de até 10 anos para pagamento das dívidas com carência de até 2 anos e a criação de um fundo garantidor para operações de crédito rural. O projeto também autoriza o uso de receitas correntes do Fundo Social do Pré-Sal de 2025 e 2026, além do superávit financeiro do fundo, para financiar a nova linha especial de crédito. Para o ministro da Fazenda, Dario Durigan, a intenção é construir um texto de consenso sem comprometer o equilíbrio das contas públicas.
16: Fazer com que de fato chegue essa renegociação para os agricultores, que de fato caiba no bolso do agricultor e que de outro lado a gente mobilize os recursos públicos da maneira mais eficiente possível. Então todo mundo aqui na mesma página.
14: A possibilidade da edição de uma medida provisória pelo Executivo também foi confirmada pelo senador Renan Calheiros.
17: Uma medida provisória com critérios de enquadramento, de juros, de carência e de prazo de 10 anos para pagar.
14: O governo estima um custo de 817 bilhões em 13 anos. Já o relator prevê valor bem menor, em torno de 100 bilhões ao longo de uma década.
11: O senador Isalci Lucas, do PL do Distrito Federal, criticou a medida provisória que zera o imposto de importação para compras internacionais de até 50 dólares. Segundo o parlamentar, a MP prejudica a indústria brasileira ao reduzir tributos para produtos importados, sem conceder tratamento semelhante aos produtores nacionais.
13: Isalci disse que apresentou uma emenda para que os mesmos benefícios concedidos para o imposto de importação sejam também dados aos produtores de calçado ou de vestuário brasileiros, no caso de produtos de até 50 dólares.
18: Essas medidas só beneficiam os trabalhadores chineses, prejudica a nossa indústria. Vamos ter que demitir milhares, milhões de pessoas, exatamente porque ninguém consegue competir com um país que não tem nenhum encargo trabalhista, que não tem os impostos que nós temos aqui no Brasil.
11: Já o senador Paulo Paim, do PT do Rio Grande do Sul, voltou a defender a redução da jornada de trabalho sem corte salarial e o fim da escala sala 6 por 1. O parlamentar destacou a PEC de sua autoria, que prevê a redução para 40 horas semanais, com possibilidade de avançar para 36 horas em etapas futuras.
13: Paim afirmou que a medida já é adotada em diversos países e citou experiências internacionais e recomendações da Organização Internacional do Trabalho. O senador também lembrou que a proposta está pronta para votação no plenário do Senado.
1: Lembro também que países como Portugal, Espanha, França, Bélgica, Alemanha, Chile, Equador já adotaram reduções que variam entre 40 e 36 horas. Na União Europeia, a média é de 36 horas semanais, chegando até em alguns países a 31 horas, como é o caso da Holanda.
11: E o presidente do Senado, Davi Alcolumbre, se reuniu nesta segunda-feira com o presidente do Supremo Tribunal Federal, Edson Fachin, para discutir um futuro anteprojeto de lei sobre a remuneração da magistratura. No encontro, também foram debatidos os salários dos servidores públicos e a necessidade de aperfeiçoar o sistema remuneratório no serviço público.
13: Segundo a presidência do Senado, a preocupação é com o aumento de vantagens extras, como gratificações e abônus, que podem comprometer a transparência e o cumprimento do teto constitucional. Os chefes dos dois poderes decidiram ampliar o diálogo com o Executivo e outras instituições para construir uma proposta sobre o tema.
11: Filhos de mulheres vítimas de feminicídio podem passar a ter mais tempo de proteção financeira do Estado. O Senado deve começar a analisar um projeto que aumenta de 18 para 21 anos a idade máxima para o recebimento da pensão especial destinada a órfãos desse tipo de crime.
13: A proposta busca garantir mais segurança e apoio a jovens que perderam as mães em casos de violência contra a mulher. Repórter Alexandre Campos.
3: Pelo projeto, o pagamento da pensão será extinto quando o filho completar 21 anos de idade ou, se estudante, aos 24 anos. Os valores serão reajustados anualmente pelo índice oficial da inflação. O valor a ser pago continua a ser de um salário mínimo, só que, ao invés de ser dividido pelo conjunto dos órfãos, esse montante será devido a cada um dos filhos com menos de 21 anos. O critério de renda familiar mensal per capita também sofrerá alterações. Passará de um quarto para metade de um salário mínimo. A autora do projeto, a senadora doutora Eudócia, do PSDB de Alagoas, afirmou que, em média, para cada mulher assassinada por razão de gênero, há dois filhos afetados.
15: A realidade desses órfãos é marcada por múltiplas vulnerabilidades. Além do trauma psicológico decorrente da perda violenta da mãe, frequentemente presenciada, muitas dessas crianças enfrentam instabilidade econômica, mudanças abruptas de residência e, em alguns casos, a separação entre irmãos.
3: O projeto ainda passa a garantir atendimento multidisciplinar para os beneficiários, com apoio psicológico e social contínuo. O texto também veda, sob qualquer hipótese, que a guarda desses menores seja concedida ao agressor, devendo eles ficarem sob os cuidados da família da mãe.
11: E a senadora Damaris Alves, do Republicanos do Distrito Federal, celebrou a sanção da lei de sua autoria, que amplia as ações do SUS no enfrentamento à automutilação e a prevenção do suicídio entre crianças e adolescentes. Segundo a parlamentar, a nova lei é uma resposta ao crescente número de casos de sofrimento mental entre jovens brasileiros.
13: Damaris Alves também defendeu o fortalecimento da rede pública de saúde mental, com a ampliação do CAPS e o aumento de profissionais especializados para garantir atendimento adequado às crianças, adolescentes e suas famílias.
19: A Lei 15.403 chegou para garantir que o Estado faça sua parte, porque o Estado foi lento, porque faltou vaga para um psicólogo ou um psiquiatra. A todos os prefeitos, a todos os governadores, cumpram a lei. Abram CAPS, contratem psicólogos, coloquem profissionais de saúde mental nas escolas.
11: Com o avanço das apostas online no Brasil, cresce também a preocupação com o endividamento das famílias e os impactos na saúde mental dos apostadores.
13: Diante desse cenário, o Senado começa a analisar um projeto que restringe a publicidade das bets, especialmente ações de marketing, que podem estimular o jogo compulsivo. Mais detalhes com o repórter Márcio Maturana.
20: Restrição de propaganda de bets em rádio, televisão, uniformes esportivos, eventos culturais, redes sociais, plataformas plataformas de streaming e campanhas com influenciadores digitais. Isso é o que prevê um projeto que começou a ser analisado pelo Senado. O texto muda a lei das bets para restringir a publicidade de apostas esportivas e jogos online com foco na saúde mental, proteção do consumidor e da economia familiar. A proposta tem assinatura de 7 senadores, sendo a primeira Damaris Alves, do Republicanos do Distrito Federal.
0: É um projeto construído a várias mãos. Eu só tenho a honra de ser a primeira signatária, mas foi construído com especialista, com a participação de parlamentares, Câmara e Senado, um corpo técnico extraordinário, e a gente está preocupado realmente com essa questão da saúde mental por causa do vício nos jogos de apostas.
20: A iniciativa é da Frente Parlamentar Mista para a Promoção da Saúde Mental, com senadores e deputados, e por isso outro projeto muito semelhante foi apresentado também na Câmara. O objetivo é que as duas propostas sejam analisadas em paralelo para facilitar uma eventual aprovação em uma das casas.
13: Com edição de Paula Groba e trabalhos técnicos de João Lira, o Jornal do Senado fica por aqui. Acompanhe agora as notícias da Câmara dos Deputados. Boa noite.
11: Uma boa noite e até amanhã.
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2: Presidente anuncia transição de um ano para a redução da jornada de trabalho.
4: Deputados ampliam acesso a novas tecnologias no Sistema Único de Saúde.
2: Câmara autoriza o uso de Fundo de Desenvolvimento Regional por cooperativa.
4: Ministério da Agricultura deverá dar aval para normas que afetam o setor.
2: Boa noite. Os deputados aprovaram proposta que determina a avaliação prévia do Ministério da Agricultura para a emissão de normas ambientais. O repórter Antônio Vital explica o teor da matéria.
5: O plenário da Câmara aprovou o projeto que torna obrigatória a aprovação do Ministério da Agricultura antes da edição de qualquer norma federal que tenha impacto na produção, criação, cultivo, manejo, transporte, processamento ou comercialização de espécie utilizada em atividade produtiva. Isso significa que qualquer norma editada por órgãos ambientais só terá validade se antes for avaliada pelo Ministério responsável pela Agricultura, Pecuária, Pesca, Aquicultura e Florestas. O projeto foi apresentado pelo deputado Pedro Lupion, do Republicanos do Paraná, coordenador da Frente Parlamentar da Agropecuária, e outros 10 deputados de diversos partidos. Uma das justificativas para a aprovação do projeto foi a possibilidade de inclusão da tilápia na lista nacional de espécies exóticas invasoras. A lista é definida pela Comissão Nacional de Biodiversidade, a CONABIO, um órgão do Ministério do Meio Ambiente que conta com a participação de representantes do Ministério da Agricultura. No ano passado, a CONABIO admitiu em nota oficial que a inclusão da tilápia estava sendo analisada, mas que isso não teria impacto na criação da espécie e serviria apenas como referência para medidas de prevenção. O relator, deputado Pezente, do MDB de Santa Catarina, disse que decisões como essa levam insegurança aos produtores.
21: Nós temos uma insegurança jurídica com normas redigidas por burocratas, no ar-condicionado, todo mundo enroladinho numa gravata, que tem tirado o sono de muitas famílias. Um exemplo, por exemplo, é essa tal da lista de espécies exóticas invasoras. Já incluíram nessa lista espécies altamente relevantes para a nossa economia. Espécies como a tilápia, espécies também da nossa flora braquiária.
5: A proposta foi criticada pela deputada Érica Cocai, do PT do Distrito Federal. Para ela, priorizar a análise econômica antes da ambiental pode representar risco para a flora e a fauna do país.
22: O que se quer com esse projeto é tirar o poder dos órgãos ambientais, de poder avaliar as políticas acerca da produção agrícola, da produção pecuária, acerca da nossa flora, da nossa fauna. E aqui nós vamos ver que uma espécie animal ou uma espécie vegetal, talvez se chegue à conclusão que ela tem uma capacidade nociva para aquele próprio espaço de flora e de fauna.
5: O projeto que torna obrigatória a aprovação do Ministério da Agricultura antes da edição de qualquer norma que tenha impacto na produção, criação, cultivo ou comercialização de espécie utilizada em atividade produtiva seguiu para análise do Senado. Da Rádio Câmara de Brasília, Antônio Vital.
7: Meio Ambiente.
4: Joaquim Passarinho, do PL do Pará, celebra a aprovação de proposta que altera a classificação de parte da Floresta Nacional do Jamanchi em Novo Progresso. Ele explica que o projeto redefine a área como de uso sustentável, com regras menos rígidas de ocupação e exploração.
2: De acordo com Joaquim Passarinho, a mudança vai contribuir para a regularização de produtores que já vivem e trabalham na região antes da criação da Floresta Nacional. O deputado ressalta que a proposta pode dar segurança às famílias que dependem da produção rural para garantir renda.
4: Já a Marina Silva, da Rede de São Paulo, critica a alteração dos limites da Floresta Nacional do Jamanchim e outros projetos que, em sua visão, favorecem quem descumpre a legislação ambiental. Ela defende o aumento da produção sem a derrubada de novas áreas e com a recuperação de regiões degradadas.
2: Marina Silva ressalta a importância da proteção ambiental para o desenvolvimento da agricultura brasileira. A parlamentar afirma que propostas em discussão na Câmara que enfraquecem a fiscalização prejudicam a imagem do país nos mercados internacionais.
7: Economia.
4: Câmara aprova projeto que autoriza o uso de recursos de fundos de desenvolvimento regional por cooperativas. O repórter Marcelo Lascher conta como vai funcionar.
6: A Câmara dos Deputados aprovou o projeto que permite que cooperativas acessem os recursos de 3 fundos públicos de desenvolvimento regional: o do Nordeste, o do Centro-Oeste e o da Amazônia. Os recursos são voltados para investimentos produtivos, infraestrutura e geração de empregos. A proposta já foi aprovada pelo Senado e altera 2 medidas provisórias e uma lei complementar. Segundo a deputada Marussa Boldrini, do Republicanos de Goiás, relatora do projeto na Comissão de Finanças e Tributação, as cooperativas ajudam a canalizar investimentos diretamente para micro, pequenos e médios produtores. A proposta foi defendida pelo deputado Pedro Lupion, do Republicanos do Paraná, coordenador da Frente Parlamentar da Agropecuária.
9: Que nesse caso, o que nós estamos permitindo e dando a possibilidade do cooperativismo também acessar os fundos constitucionais, que são acessados por todas as atividades econômicas, e o cooperativismo, seja ele qual for, em qual ramo for, não só no cooperativismo agropecuário, mas de saúde, de transporte, de trabalhadores, agricultura familiar, ou até mesmo de crédito, possam acessar também os fundos constitucionais.
6: A proposta foi aprovada de maneira simbólica, sem votos contrários e com apoio do governo, como disse o deputado Bongás, do PT do Rio Grande do Sul.
12: O governo também aprova porque ele estende esses repasses também para as cooperativas, que é muito importante que eles possam também alcançar e que isso esteja explícito na lei.
6: O projeto que permite que cooperativas acessem os recursos dos fundos públicos de desenvolvimento do Nordeste, do Centro-Oeste e da Amazônia seguiu para sanção presidencial e já pode virar lei. Da Rádio Câmara de Brasília, com informações de Antônio Vital, Marcelo Larcher.
7: Desenvolvimento Regional.
2: Defensor Stélio Denner, do União, celebra a decisão da Agência Reguladora de Energia Elétrica que reduziu o reajuste da conta de luz em Roraima. O parlamentar explica que o aumento previsto de 24% caiu para 4% após mobilização da bancada federal do Estado junto à ANEEL.
4: Segundo o defensor Stélio Denner, o recuo é uma conquista de toda a bancada federal de Roraima, que realizou diversas audiências nos últimos meses. Apesar disso, ele afirma que o Estado ainda sofre com tarifas elevadas em comparação com outras regiões do país.
2: Lídice da Mata, do PSB, contesta críticas ao governo da Bahia ao comparar obras e indicadores do Estado com a situação da cidade de Salvador. A deputada afirma que a capital baiana apresenta resultados preocupantes em qualidade de vida, educação e competitividade.
4: Lídice da Mata cita investimentos do governo da Bahia em Salvador, como a ampliação do metrô, a implantação do VLT, a construção de hospitais e escolas de tempo integral. Ela avalia que essas ações mostram avanços do executivo estadual diante dos problemas que persistem na gestão da capital.
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7: Saúde.
2: A Câmara aprovou um projeto que amplia o acesso a novas tecnologias no SUS. A repórter Júlia Lopes tem mais detalhes.
16: A Comissão de Constituição e Justiça da Câmara dos Deputados aprovou um projeto que cria novos modelos de acordos para aquisição de tecnologias em saúde pelo Sistema Único de Saúde, o SUS. A proposta inclui novos medicamentos, produtos, procedimentos e terapias inovadoras. Os chamados acordos de acesso gerenciado serão firmados por meio de contratos específicos com definição de critérios, metas e prazos para o acompanhamento de resultados. Pelo texto, a incorporação dessas tecnologias será feita com base em monitoramento contínuo pelo governo, permitindo o compartilhamento de riscos clínicos e financeiros entre o poder público e as empresas. A avaliação vai considerar critérios como eficácia do tratamento, resultados clínicos reais dos pacientes, segurança da tecnologia, impacto público e também acompanhamento contínuo dos resultados obtidos. O relator da proposta, deputado Diego Garcia, do União do Paraná, afirmou que a medida pode acelerar o acesso da população a tratamentos de alto custo no SUS.
17: Esse talvez seja o ponto mais importante do projeto. Hoje, muitas famílias enfrentam uma longa espera para conseguir acesso a medicamentos e terapias de alto custo no SUS. Com os acordos de compartilhamento de risco, o governo pode incorporar novas tecnologias de forma mais rápida e responsável, acompanhando os resultados reais do tratamento e dividindo riscos financeiros e clínicos.
16: Na prática, a proposta busca ampliar o acesso a tratamentos inovadores, medicamentos de alto custo e tecnologias mais recentes, além de fortalecer a participação de famílias, especialistas e da sociedade civil no processo de avaliação, especialmente em casos de doenças raras. Agora, o projeto que cria novos modelos de acordos para aquisição de tecnologias em saúde pelo SUS deve seguir para o Senado. Da Rádio Câmara de Brasília, Júlia Lopes.
7: Ciência e tecnologia.
4: Coronel Assis, do PL de Mato Grosso, critica o decreto sobre a fiscalização do ambiente digital, argumentando que medidas sobre a regulação das redes devem ser debatidas pelo Congresso. Segundo ele, há risco à liberdade de expressão e à ampliação do controle sobre conteúdos.
2: Coronel Assis também defende a redução da maioridade penal e afirma que a medida é necessária para enfrentar a impunidade. O deputado sustenta que a proposta representa uma prioridade no debate sobre segurança pública.
7: Comissões.
4: Comissão aprova incentivos para ampliar a participação das mulheres na iniciação científica.
2: A repórter Mônica Tati explica detalhes do projeto que está em discussão na casa.
18: Projeto aprovado pela Comissão de Educação incentiva a participação feminina nas áreas de ciência, tecnologia, engenharia, matemática, química, física e tecnologia da informação. A proposta prevê a implementação em duas áreas: na educação básica, com programas específicos para gerar o interesse das meninas nas ciências, e na educação superior, com mecanismos que ajudem as mulheres que foram mães ou são cuidadoras a concluir seus estudos na educação superior. Também está prevista a criação de um regime especial de avaliação da produção acadêmica das docentes mães ou que cuidam de parentes diretos com deficiência ou doença grave. A relatora na comissão, a deputada Franciane Baier, do Republicanos do Rio Grande do Sul, acredita que os estímulos podem reduzir as barreiras que fazem com que muitas mulheres desistam de atuar em uma área que ainda é vista como tipicamente masculina.
0: E nós sabemos que a mulher acaba sendo muitas vezes a responsável pelo cuidado com a casa e com a família, e muitas vezes esses prazos legais de conclusão do curso ou até análise do currículo e dos trabalhos apresentados para ingressar em alguma carreira que é científica é prejudicada nesse ponto.
18: A proposta que traz incentivos para ampliar a atuação das mulheres na área científica ainda será votada pela Comissão de Constituição e Justiça e pelo Plenário da Câmara antes de virar lei. Da Rádio Câmara de Brasília, Mônica Tati.
7: Justiça.
4: Inácio Arruda, do PCdoB do Ceará, acusa setores da oposição de hipocrisia diante das investigações sobre as irregularidades envolvendo o Banco Master. O parlamentar cobra uma apuração rigorosa e a punição de todos os responsáveis por eventuais desvios de recursos.
2: Na visão de Inácio Arruda, grupos extremistas e conservadores utilizam discursos moralistas para tentar encobrir crimes históricos no sistema financeiro. Na visão dele, o esclarecimento dos fatos fortalece o campo democrático no Brasil.
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7: Presidência.
4: Diminuição da jornada semanal para 40 horas passará por transição de um ano, segundo anunciou o presidente da Câmara em entrevista acompanhada pelo repórter Luiz Gustavo Xavier. O presidente

0: considera inegociáveis na PEC. Os outros dois seriam o fim da escala 6x1 e a proibição da redução salarial.
1: Nós partimos do princípio que esses três pontos são inegociáveis para a Câmara dos Deputados, são também pontos inegociáveis para o governo e nós temos ampla convergência nessas três situações que trazem para o trabalhador brasileiro, para a trabalhadora brasileira, uma nova realidade depois da aprovação dessa proposta.
0: Segundo o presidente da Câmara, o texto está sendo ajustado para regras de servidores públicos, prestadores de serviços para entes públicos e microempreendedores individuais, os MEIs. Hugo Mota também conversou hoje com o presidente da República, Luiz Inácio Lula da Silva, sobre o reajuste de valor para microempreendedores individuais, os MEIs, e destacou que Lula está sensível à proposta. Da Rádio Câmara de Brasília, Luiz Gustavo Xavier.
2: Trabalho. Ao apoiar a proposta que reduz a jornada de trabalho, Paulo Lemos, do PT, reitera que a bancada do Amapá não apoiou emendas que desidratam o projeto original. O deputado alerta que a população acompanha de perto a posição dos parlamentares sobre o fim da escala 6x1.
3: Na opinião de Paulo Lemos, a redução da jornada semanal é uma demanda da classe trabalhadora que enfrenta rotinas cansativas e transporte público. Segundo ele, pesquisas apontam ampla aprovação popular à medida.
2: Tadeu Venere, do PT do Paraná, convoca os eleitores a pressionar os deputados pela aprovação do fim da escala 6x1. Ele alerta que a comissão especial que analisa a proposta precisa acelerar a votação da matéria original para que o plenário delibere sobre o tema.
3: Tadeu Venere critica a emenda ao texto que prevê compensação a empresas e pode ampliar a jornada para até 52 horas semanais. Ele argumenta que a pressão sobre o Congresso pode garantir mais tempo de descanso e melhor qualidade de vida para os trabalhadores brasileiros.
2: Luiz Carlos Raule, do Podemos, do Paraná, questiona os efeitos da redução da jornada de trabalho sobre as micro e pequenas empresas. Ele alerta que mudanças nas regras trabalhistas precisam considerar os impactos sobre os empregadores e a geração de empregos.
3: Luiz Carlos Raule critica o desempenho econômico e social do Brasil nas últimas décadas e afirma que o país enfrenta dificuldades em indicadores como renda, emprego e segurança pública. O parlamentar também faz críticas à condução das políticas econômicas nacionais.
2: Heloísa Helena, da Rede do Rio de Janeiro, faz um apelo para que o Congresso derrube o veto ao projeto que permite o aproveitamento de trabalhadores concursados no setor elétrico após privatizações. Ela sustenta que esses profissionais possuem conhecimento estratégico para o funcionamento do sistema.
3: De acordo com Heloísa Helena, as privatizações no setor já causaram impactos negativos na Companhia Hidrelétrica do São Francisco. Ela pede que o governo libere a base aliada para garantir o direito dos trabalhadores de forma soberana.
2: Termina agora o Jornal Câmara dos Deputados, com trabalhos técnicos de Everson Urani e apresentação de Márcio Aquiles Sardi e Val Monteiro. Boa noite.
3: Você ouve as notícias do Tribunal de Contas da União. Boa noite.
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7: 20 horas.
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7: Horas e 2 minutos.
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9: 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Prontos para uma noite épica? Aqui quem fala é Silvana Grande. Sintonize a rádio que embala você, meu amor. É a Oriente FM. Aqui o sucesso é garantido, hein? Ative sua vibe positiva, hein? Porque a música começa agora. Preparado, preparada pra dançar, pra cantar, pra se divertir? Então chega mais, porque esse sucesso tá bombando.

0: Fechamos essa sequência com chave de ouro, meu povo. Segura essa energia que estamos só começando. Agora que você curtiu esse som, bora virar a página pra mais um Hits.
1: Você vai!

0: Isso é cada dia pra eu. Muito importante.
1: Nossa viagem musical continua aqui no Hora Hits. Vai um spoiler. Eu já preparei hits incríveis pra depois do intervalo, ok? Pausa rápida pro intervalo e logo logo mais sucessos pra você. Não sai daí não. Breve pausa e já já outros hits incríveis aqui na Oriente FM.
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4: 20 horas e 28 minutos.
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0: 20h30.
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2: Hora Hits de volta comigo, Silvana Grande. Mais um sucesso para deixar o seu momento ainda mais incrível.

curtiram? Eu amei! Bora mandar suas reações pelo nosso Instagram? Não perca o pique, hein? A noite tá só começando, meu amor! Depois desse hit que a gente curtiu, bora navegar por novas vibrações!

0: Que som maravilhoso que acabamos de ouvir, hein? Não mude de sintonia não, viu? Não me deixa sozinha. Fica aqui comigo porque já já outros sucessos na sua Oriente FM. Fique ligado, logo logo tem outras músicas pra você curtir aqui na programação da Melhor. É a Oriente FM com você. Logo logo mais músicas, continue ligado aqui na Oriente FM.
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5: 20 horas e 55 minutos.
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4: Oriente. 20h57.
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6: O Hora Hits está de volta, meu amor. Um sucesso especial chega agora para você. Aumenta o volume.